0: definir estratégias para aprimorar essa oferta e qualificar o atendimento.
1: Preparação para o El Niño.
2: Medidas de prevenção aos efeitos do fenômeno climático foram apresentadas a gestores estaduais e municipais de todo o país. Márcia Fernandes.
3: Para lidar com os efeitos do chamado Super El Niño, estão sendo adotadas medidas nas diferentes regiões do país.
1: Atenção na hora das compras para casa.
2: A Anvisa proíbe produtos de limpeza sem registro sanitário por representarem riscos à saúde. Cleide Lopes.
4: Antes de colocar um produto no carrinho, vale fazer uma conferência rápida no rótulo. Se não há identificação clara do fabricante, lote ou instruções de uso, é melhor desconfiar.
1: Hoje na apresentação, eu, Luciana Vasconcelos e Luciano Seixas.
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1: Sancionada a lei que prevê a oferta de trombolíticos para tratamento de infarto e AVC na rede de urgência e emergência do SUS.
2: Esses medicamentos podem ser usados para dissolver coágulos de sangue, os trombos, que entopem as artérias ou veias.
0: As doenças cardiovasculares são a principal causa de morte no Brasil. São cerca de 400 mil mortes por ano, mais de 1.100 por dia. Em casos de infarto e de alguns tipos de AVC, o tempo é decisivo para salvar vidas e reduzir sequelas. Com a nova lei, medicamentos trombolíticos serão ampliados na rede de urgência e emergência do SUS, incluindo as unidades de pronto atendimento, as UPAs. Segundo a médica e professora de emergências do Hospital de Clínicas da USP, Ludmila Abraão Ajar, a medida será fundamental para salvar vidas.
5: Quando nós levamos o trombolítico, que é essa medicação tão poderosa, para a população que precisa, nós estamos salvando vidas e estamos devolvendo os pais e as mães de famílias para suas casas, com uma menor ocorrência de incapacidade, de sequelas e de problemas que vão tornar toda essa família inviável para uma vida social.
0: O tratamento pode ser indicado em casos de infarto e AVC isquêmico, sempre depois da avaliação de equipe de saúde e de acordo com os protocolos médicos. No caso do infarto, o medicamento pode ser utilizado principalmente quando um procedimento mais complexo, como a angioplastia, não está disponível no tempo recomendado. A nova lei prevê medidas para melhorar a disponibilidade dos medicamentos na rede pública. O ministro da Saúde, Alexandre Padilha, destaca que hoje a aquisição dos trombolíticos é feita pelos gestores locais e que a partir da nova legislação, o Ministério da Saúde vai definir estratégias para aprimorar essa oferta e qualificar o atendimento.
6: Vamos levar para pactuação com os estados e municípios e a lei passa a dar uma obrigação muito maior, capacidade maior de todo cidadão, da gente enquanto ministério, do gestor estadual, municipal, cobrar a implementação do que está acontecendo. E com isso a ideia é reduzir o tempo de tratamento e ao reduzir o tempo de tratamento a gente garantir salvar vidas em relação a isso.
0: A lei entra em vigor 180 dias após a publicação e a implementação será acompanhada por um comitê criado pelo Ministério da Saúde. Em 2025, o SUS contabilizou 292 mil atendimentos por AVC, sendo 218 mil por AVC isquêmico. Reportagem Pablo Mundim.
1: A campanha nacional de multivacinação chegou ao fim nesta terça-feira, com mais de 8 milhões de doses aplicadas em todo o país.
2: Mas fique atento, se você tem criança ou adolescente com menos de 15 anos em casa, vale dar uma olhada na caderneta e conferir se falta alguma vacina.
1: Isso porque mesmo com o fim da campanha, a vacinação continua normalmente pelo SUS.
2: É só procurar um posto de saúde e levar a caderneta para atualizar o documento.
1: Reforçando a rotina de vacinação, mesmo que seja com uma frequência menor, deve ser mantida na adolescência.
2: Inclusive a vacina contra o HPV. E jovens e adolescentes de 15 a 19 anos que não foram imunizados na idade correta têm até 31 de dezembro para receber a dose pelo SUS.
7: A servidora pública Aline Figueiredo sempre levou a sério todas as vacinas que protegem o filho João Vitor, de 11 anos, contra doenças que podem ser evitadas. Com a caderneta completa, o João Vitor já tomou até mesmo a vacina contra o HPV. Para ela, os cuidados com a saúde vão além da porta de casa.
8: Além de desenvolver a doença, de transmitir, né? Essa, para mim, foi a grande preocupação. Se tem uma doença que está tendo controle controle por vacinação, por que não proporcionar isso ao meu filho? Se eu já tomei também, eu sou imunizada. Nossa, eu saí uma vacina, eu tô lá, só acho que eu sou a primeira da fila para tomar.
7: Os adolescentes têm um esquema vacinal importante a ser seguido para construir uma vida adulta saudável. A pediatra Natália Bastos alerta que a caderneta de vacinação continua merecendo a atenção dos pais de adolescentes.
9: As pessoas esquecem muito da vacinação dos adolescentes e acaba que eles ficam sem proteção. Muitas vezes a questão do levar de ano em ano já passa, os pais passam a levar os filhos na emergência e aí acaba que o médico da emergência não olha o cartão de vacina. E aí, como tem no SUS o programa de mandar mensagem para os pais, isso ajuda muito a lembrar eles que eles têm essa vacina esquecida.
7: Além da vacina contra o HPV, os adolescentes devem ser imunizados contra outras doenças. Como lembra a diretora substituta do Departamento do Programa Nacional de Imunizações do Ministério da Saúde, Ana Catarina de Melo Araújo.
10: E aí, atualizar para as vacinas da faixa etária do adolescente, que seria HPV, dengue, meningite, a meningo, a CWY. Ter a caderneta de vacinação em mãos, procurar a unidade básica de saúde mais próxima da residência, verificar essa caderneta de vacinação junto a um profissional de saúde da unidade básica para verificar a situação vacinal.
7: A campanha de vacinação contra o HPV para jovens de 15 a 19 anos foi prorrogada até 31 de dezembro. Com isso, quem ainda não foi vacinado contra o vírus na idade recomendada, entre 9 e 14 anos, deve procurar uma unidade de saúde para receber gratuitamente uma dose do imunizante. Reportagem Graziele Bezerra.
1: Representantes do governo federal, de governos estaduais e prefeituras estiveram reunidos na última semana para discutir ações de prevenção e resposta aos impactos do El Niño.
2: A previsão é de que esse fenômeno climático, que deve se acentuar a partir deste mês, provoque chuvas mais intensas no sul e ondas de calor e secas mais rigorosas nas demais regiões.
1: Foram feitas rodadas de reunião com gestores de todas as regiões. Hoje foi a última com representantes do Sudeste.
3: Para lidar com os efeitos do chamado Super El Niño, que deve atingir o país com mais intensidade entre este mês de setembro e novembro, estão sendo adotadas medidas nas diferentes regiões do país. No Sudeste, a previsão é de ondas de calor e atraso nas chuvas. No campo, os maiores impactos serão sentidos na produção de cana-de-açúcar e de frutas cítricas, além das pastagens. A preocupação também com o abastecimento de água, sobretudo na região metropolitana de São Paulo, de acordo com a ministra da Casa Civil, Miriam Belchior.
11: Estamos fazendo esse monitoramento junto, evidentemente, com os órgãos estaduais do Rio, de Minas e de São Paulo, para garantir aí o abastecimento nas regiões metropolitanas de São Paulo, Rio e Campinas, né? É muito importante que os governos estaduais façam a gestão de seus reservatórios para que, em caso de cenário de escassez, se estabeleça uma priorização de usos da água disponível.
3: No norte e nordeste, a previsão é que o fenômeno climático cause calor e seca prolongada nas regiões. Nesse momento, é importante que as pessoas não iniciem queimadas, ainda que controladas. É o que explicou o ministro do Meio Ambiente e Mudança do Clima, João Paulo Capobianco.
12: Evitar incêndios depende necessariamente de uma ação preventiva por parte da sociedade. Ou seja, nós não podemos, a partir deste agora, utilizar o fogo para aquelas questões que culturalmente ainda se usam no Brasil. Pôr fogo para limpar um terreno qualquer, renovar uma pastagem, colocar fogo no lixo, fazer fogueiras de lazer, inclusive.
3: Para o Centro-Oeste, a previsão é de atraso nas chuvas e temperaturas acima da média. Por isso, está sendo monitorada a possibilidade de escassez hídrica, principalmente no norte de Mato Grosso e de Goiás. E na região sul, a preocupação é com excesso de chuvas e tempestades. Para fazer frente a esse cenário, estão previstas ações de prevenção a desastres, segurança hídrica, geração e transmissão de energia elétrica. Reportagem Márcia Fernandes.
1: O Sistema Único de Saúde reforça a preparação em todo o país para antecipar os riscos e proteger a população dos impactos do El Niño.
2: Com o apoio do Ministério da Saúde, gestores estaduais trabalham na elaboração de planos de enfrentamento adaptados às diferentes realidades e vulnerabilidades dos territórios.
1: E o Ministério faz um alerta para o cuidado com o aumento de transmissão de arboviroses, como dengue e chikungunya.
2: Sobre o assunto, eu e Mariana Jungmann conversamos com Marília Santini de Oliveira, secretária adjunta de Vigilância em Saúde e Ambiente. Vamos ouvir.
13: Secretária Marília Santini, seja muito bem-vinda à Voz do Brasil. O Ministério da Saúde encaminhou, né, um alerta aos estados e municípios sobre a possibilidade de aumento na transmissão de arboviroses, como dengue, chikungunya, em razão aí do fenômeno El Niño. Quais são as previsões e as recomendações que estão contidas nesse alerta?
14: Boa tarde, obrigada aí pelo espaço para a gente discutir esse assunto tão importante. Então, como acho que a maioria das pessoas já sabe, mas acho também que não custa a gente reforçar, que o El Niño é um fenômeno climático natural. O que está acontecendo atualmente, né? Nos últimos 10, 15 anos? Ele está sendo mais frequente e mais intenso. Então, acontece um aquecimento das águas superficiais do Oceano Pacífico, isso interfere no clima do mundo inteiro. No Brasil, que é um país bem grande, né? Ele acentua tudo o que aconteceria. Então, na estação quente, fica muito mais quente. Na estação chuvosa, tem muito mais chuva, causando enchentes, deslizamentos. E no local que tem seca, fica muito mais seco, causando dificuldade de acesso, prejuízo na produção de alimentos. Uma consequência que às vezes a gente não vê tanto, porque é tudo pequenininho, né? O mosquito, o vírus, é que vetores, principalmente mosquitos, têm o seu ciclo de vida alterado pelo calor. Por exemplo, o Aedes aegypti, que é um mosquito que transmite a dengue, a zika, a chikungunya, ele nasce mais rápido do ovo para virar adulto, que é o que pica e transmite. É um ciclo mais rápido, então você acaba tendo mais mosquitos. E também, tanto na seca quanto na enchente, a gente tem mais criadouros desses mosquitos. Porque na seca você acaba guardando água, às vezes de forma inadequada pela falta de água, né? Então vai ter balde, outros recipientes com água. E na enchente, quando a chuva passa, ficam aquelas poças de água que também são criadouros desse mosquito. Então é clássico que em anos de El Niño a gente tenha aumento do número de casos de dengue. Isso que está na recomendação, mandando um alerta para todos os estados e municípios, dizendo que existe a possibilidade de ter esse El Niño mais forte esse ano, e com isso acontecendo, existe a possibilidade de ter mais casos de dengue. Então, é um alerta que recomenda as mesmas medidas para dengue, que a gente recomenda sempre, só que com mais atenção e com mais frequência.
2: Essas medidas recomendadas, né, sobre a dengue, falam da colaboração da população, que é fundamental nesse caso, né? O Ministério também está empenhado nessa mobilização da população?
14: Sim. É fundamental, como você disse, porque tem esses criadouros do mosquito podem ser muito pequenos e muito perto da casa das pessoas e mesmo dentro delas, né? Então, aquelas coisas que todo mundo já sabe, que a gente faz campanha todo ano, não deixe pratinho de vaso cheio de água. É a mesma, não é? Seria o mesmo criadouro, né? Olha o seu quintal, veja se não há pneus, baldes, outras coisas que acumulam água. Olha atrás das geladeiras, os depósitos. Então, são as mesmas recomendações que não acontecem sem o envolvimento da população.
13: Agora, o Ministério da Saúde, ele está fazendo aí alguma preparação também, secretária do SUS, para aumento de casos aí de dengue, chikungunya, outras doenças também que possam ser transmitidas pelo Aedes aegypti?
14: Sim, a gente está fazendo também outras medidas para controle desse vetor, né? Que não dependem da população, dependem dos gestores. Então, tem a parte da população, tem a parte do prefeito, do governador, aqui do governo federal. Então, por exemplo, aqueles larvicidas ou adulticidas que matam os mosquitos adultos ou em evolução, a gente comprou e tem disponível uma quantidade maior. Testes para fazer exames laboratoriais de dengue, zika, chikungunya, a gente também regularizou nossos estoques num nível maior. Nessa parte que você pergunta especificamente, né, para o atendimento e para o diagnóstico, a gente tem vários documentos que dizem como fazer isso, que serve para a equipe de saúde, serve para a população. Quando procurar o médico, a gente está divulgando bem mais esses documentos, fazendo vários webinários com diferentes trabalhadores da saúde, e não só dos trabalhadores do SUS, mas também da saúde suplementar, porque esses pacientes podem procurar qualquer serviço, né? Quem tem plano de saúde ou quem vai particular mesmo. Então, tem todo um trabalho voltado principalmente para educação dos profissionais de saúde e para ter a oferta dos insumos que esses profissionais vão precisar. Sais de reidratação oral, teste diagnóstico.
2: Muito bem, nós conversamos com Marília Santini, secretária adjunta da Secretaria de Vigilância em Saúde e Ambiente do Ministério da Saúde. Muito obrigado, secretária, por sua entrevista aqui à Voz do Brasil.
14: Eu que agradeço.
1: A Anvisa, a Agência Nacional de Vigilância Sanitária, suspendeu a fabricação de produtos de limpeza na unidade da Unilever, em Vinhedo, no interior de São Paulo.
2: A ação é preventiva e foi adotada após inspeção que identificou falhas de controle e monitoramento da água utilizada no processo.
1: A avaliação das evidências disponíveis até o momento não indicou contaminação sobre os lotes produzidos na fábrica.
2: Por esse motivo, não foi determinada a suspensão da comercialização, da distribuição ou do uso dos produtos já fabricados e disponíveis no mercado, nem o seu recolhimento.
1: A vistoria faz parte de outras ações integradas de fiscalização sanitária de empresas fabricantes de saneantes, uma categoria que inclui produtos destinados à limpeza, desinfecção e conservação de ambientes.
2: A Anvisa determinou ainda que 12 produtos sem registro não podem ser fabricados nem vendidos no Brasil.
1: Entre eles estão alvejantes, tiramanchas e soluções à base de percarbonato de sódio.
2: De acordo com a agência, esses produtos representam riscos à saúde e à segurança da população.
1: Saiba como evitar a escolha de itens assim na prateleira do supermercado.
15: Na hora de fazer compras, preço e marca costumam pesar na escolha, mas será que o consumidor também olha o rótulo? A servidora pública Cláudia Siqueira nem sempre faz isso.
16: Olha, eu vou confessar que eu não costumo olhar.
15: Já a aposentada Renata Mello é um pouquinho mais cuidadosa.
17: Eu costumo olhar muito as coisas de produto comestíveis, mas em produto de limpeza foram coisas assim que muito pouco tempo que eu comecei a ficar mais atenta.
15: Entre os 12 itens proibidos pela Anvisa, vendidos sem registro sanitário, estão alvejantes, tiramanchas e soluções à base de percarbonato de sódio. Antes de colocar o produto no carrinho, vale fazer uma conferência rápida no rótulo. A dica é da gerente de fiscalização e inspeção da Anvisa, Márcia Gonçalves.
18: O consumidor pode olhar ali quem fabrica o produto, onde ele é fabricado, a composição e a concentração, as instruções de uso correto desse produto, de manuseio, as condições de descarte, advertências, o que acontece, né, num caso de uma intoxicação.
15: Um dos problemas da comercialização de produtos químicos sem autorização e sem a devida responsabilidade técnica é que não há nenhum tipo de garantia de segurança em seu uso, como explica Rodrigo Moura, coordenador da Comissão Nacional de Fiscalização do Conselho Federal de Química.
19: Quando você tem um produto clandestino, você não tem exatamente a certeza da matéria-prima utilizada nesse produto. Você não tem certeza com relação aos processos químicos que foram utilizados na concepção do produto. Você não tem informações técnicas relativas à utilização do produto. Um produto clandestino, ele é um risco para a sociedade.
15: Quem já tem em casa um dos produtos proibidos pela Anvisa deve manter a embalagem fechada no recipiente original e longe de crianças e animais. E procurar a vigilância sanitária local para saber como proceder. Reportagem Cleide Lopes.
2: A lista dos produtos de origem desconhecida pode ser consultada no portal oficial da Anvisa, no endereço www.gov.br/Anvisa.
1: E Luciano, agora a gente vai falar de bulas de remédios. Decifrar aqueles termos técnicos nas bulas tradicionais pode ser uma missão difícil para muita gente.
2: Para resolver esse problema e garantir acesso à informação com segurança, a Anvisa disponibiliza online, de forma gratuita, o Bulário Eletrônico.
1: A plataforma oferece uma linguagem mais clara para o cidadão.
20: Letras pequenas, termos técnicos, palavras difíceis. Esses são alguns dos problemas encontrados nas bulas dos medicamentos que desestimulam a população a consultar o documento. A aposentada Cleide Felipe da Silva já recorreu à internet para buscar informações. Ela conta que até se arriscou quando entendeu melhor os efeitos colaterais e suspendeu o tratamento.
21: A médica passou um remédio para eu usar por conta de colesterol alterado e eu já tenho um problema nos rins, né? O remédio que ela me passou, me receitou, alterava mais ainda o problema nos rins. Fui lá na internet, pesquisei e vi que tinha um efeito colateral enorme com quem já tinha problema dos rins. Então eu parei por conta própria.
20: E não é só a Cleide que enfrentou os perigos de interromper um tratamento por conta própria pelas dificuldades de ler a bula. O Imar Pereira Nunes também já buscou informações sobre sintomas, tratamentos e medicamentos na internet. Mas o professor não confiou no que leu.
22: Talvez hoje seja um pouco mais fácil, mas sempre tem aquela coisa mais técnica que dificulta, né, um pouquinho o entendimento. Eu já olhei na internet e achei que ia morrer. Chegou no médico, ele desmentiu tudo.
20: Para garantir aos pacientes acesso à informação com segurança, a Agência Nacional de Vigilância Sanitária mantém uma base de dados pública e oficial, onde todas as versões aprovadas pela Anvisa estão disponíveis. Segundo Daniela Marreco Cerqueira, diretora da 2ª Diretoria da Anvisa, a ferramenta chamada de bulário eletrônico permite simplificar a leitura das bulas de maneira gratuita.
23: Ao acessar o bulário eletrônico, você segue buscar a bula pelo nome comercial do medicamento, pelo nome da substância ativa, e ele também vai ter acesso a dois tipos diferentes de texto de bula. A gente tem o que a gente chama de bula do paciente e o que a gente chama de bula do profissional de saúde.
20: A diretora Daniela Marreco Cerqueira reforça ainda que no Brasil, medicamentos de referência, genéricos e similares utilizam bulas padronizadas com informações sobre segurança e uso. Quando há necessidade, as alterações passam por análise técnica.
23: A Anvisa vem aprimorando as bulas dos medicamentos exatamente para conseguir maior clareza nas informações, maior legibilidade, conseguir um melhor entendimento.
20: O bulário eletrônico pode ser acessado oficialmente através do portal da Anvisa no endereço consultas.anvisa.gov.br. Reportagem Gabriela Noronha.
2: Estados, municípios e o Distrito Federal já podem aderir à Política Nacional dos Direitos das Pessoas LGBTQIA+.
1: A participação é voluntária e também alcança organizações da sociedade civil, instituições de ensino e pesquisa, centros de referência e empresas.
2: O processo de adesão é digital. Feita a adesão, é realizado um plano de ação, como detalha a Secretária Nacional dos Direitos das Pessoas LGBTQIA+, Simi Larra.
24: Esse plano de ação, ele visa identificar qual é o interesse, então se não tem um conselho e quer fazer um conselho, se quer implementar algum equipamento público, se quer elaborar políticas públicas, ela constrói esse plano de ação em conjunto e aí soma esforços para a execução dessa política no território.
1: O processo pode ser solicitado pelo e-mail politica.lgbtqia@mdh.gov.br. Vou repetir, hein? politica.lgbtqia@mdh.gov.br.
2: E essas foram as notícias do Governo Federal.
1: Uma realização da Secretaria de Comunicação Social da Presidência da República.
2: Com produção da empresa Brasil de Comunicação.
1: Fique agora com o Minuto do TCU e em seguida com as notícias do Poder Judiciário e do Congresso Nacional. Uma boa noite.
2: Boa noite para você e até amanhã.
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5: Presidente do STF abre evento internacional sobre independência judicial nas democracias contemporâneas.
6: TSE define critérios para caracterizar deepfake nas eleições 2026.
5: STJ identifica comando oculto em recurso para enganar sistema de inteligência artificial e determina comunicação à OAB e ao MPF.
6: Boa noite, eu sou Sérgio Duarte.
5: E eu sou Walter Lima.
6: O presidente do Supremo Tribunal Federal, ministro Edson Fachin, abriu nesta quarta-feira a 17ª Jornada Ítalo-Hispano-Brasileira de Direito Público, que tem como tema Resistência Democrática e Justiça Constitucional.
5: Na abertura do evento, Fachin aproveitou para fazer uma manifestação.
6: O ministro disse que é dever de todos preservar a integridade do STF, destacou a responsabilidade do cargo.
8: A elevada autoridade do cargo não confere privilégios, mas impõe deveres, limites e responsabilidades que devem ser observados com absoluto respeito à Constituição, às leis e ao Supremo Tribunal Federal. Nos próximos dias, concluída a análise necessária dos fatos e os procedimentos institucionais pertinentes, esta presidência anunciará, no tempo devido e sem precipitação, as medidas cabíveis e necessárias.
5: O encontro realizado no Supremo reúne até amanhã especialistas do Brasil, da Itália e da Espanha para discutir desafios das cortes constitucionais.
6: Tribunal Superior Eleitoral define critérios para caracterizar deepfake nas eleições 2026.
5: A corte também definiu que a proibição do uso de deepfake nas eleições é para conteúdo caracterizado como propaganda eleitoral. Fábio Ruas.
9: O TSE estabeleceu que deepfake é o conteúdo produzido ou manipulado por inteligência artificial que apresente grau de realismo e crie, reproduza ou altere a imagem, a voz ou a manifestação de uma pessoa viva, falecida ou até fictícia. A tese foi fixada durante julgamento em que o TSE rejeitou o pedido de multa contra o candidato Flávio Bolsonaro pelo uso de um vídeo que recriou com inteligência artificial a imagem e a voz do ex-presidente Jair Bolsonaro. No mesmo julgamento, o TSE ainda decidiu que o ato de transmitir convenção partidária pela internet não configura propaganda eleitoral antecipada, o que depende do conteúdo, da linguagem, dos destinatários e do contexto.
6: STJ identifica comando oculto em recurso com o objetivo de enganar o sistema de inteligência artificial do tribunal e beneficiar a parte recorrente.
5: Com isso, determinou a comunicação à OAB, ao MPF e para a tomada de providências. Fátima Uchoa.
10: Para o STJ, a prática conhecida como prompt injection pode representar ato atentatório à dignidade da justiça e se caracterizar como crime de fraude processual. Os advogados do caso recorreram ao STJ contra a decisão do Tribunal de Justiça da Paraíba, que considerou a absolvição de uma pessoa acusada de homicídio totalmente contrária às provas do processo. Ao classificar como gravíssimo o uso do comando oculto pelos advogados, o relator do recurso especial ministro Og Fernandes afirmou que ministro ministros e equipes analisam processos de forma minuciosa e que as ferramentas de IA não são usadas para produzir automaticamente decisões que são apenas assinadas pelos magistrados.
6: Começa o segundo seminário de precedentes na Justiça do Trabalho.
5: Por dois dias, ministros, magistrados, pesquisadores do direito discutem a uniformização da jurisprudência trabalhista no país. Rafael Silva.
26: O encontro discute a formação e a aplicação de precedentes e de mecanismos para agilizar a análise de processos e a segurança jurídica ao uniformizar a interpretação do direito. Outro ponto é garantir a segurança no uso de ferramentas de inteligência artificial nesse processo.
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6: Uma boa noite.
5: E até amanhã.
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1: Eu sou Paula Groba.
2: Eu sou Humberto Pinheiro.
1: E estes são os destaques de hoje do Jornal do Senado, que começa agora.
2: Avança a proposta sobre o fim da escala 6x1. Texto segue para o plenário.
1: MP do fim da taxa das blusinhas é aprovada em comissão mista e Câmara analisa texto.
2: Comissão de Constituição e Justiça aprova texto base da PEC da Segurança Pública.
1: Boa noite.
2: Boa noite.
1: O fim da escala 6x1 avançou no Senado. A Comissão de Constituição e Justiça aprovou a proposta que reduz a jornada para 40 horas semanais e garante 2 dias de descanso por semana.
2: Na prática, a PEC prevê a adoção da chamada escala 5x2, 5 dias de trabalho e 2 de folga. Agora, o texto será analisado pelo plenário. Repórter Rodrigo Rezende.
3: A proposta de emenda à Constituição 211 de 2019 limita a jornada de trabalho dos trabalhadores seletistas em 40 horas semanais. A PEC cria ainda a escala 5x2, com a obrigação de 2 folgas semanais ao empregado. Todas essas mudanças não podem acarretar diminuição do salário. O relator da proposta, senador Omar Aziz, do PSD do Amazonas, afirma que as mudanças vão dar qualidade à vida dos trabalhadores, principalmente das mulheres.
4: Nós temos dessas 37 milhões, mais ou menos, de trabalhadores nessa situação, mais de 57% são mulheres. Essas mulheres, muitas vezes, têm uma dupla jornada de trabalho.
3: Já o senador Rogério Marinho, do PL do Rio Grande do Norte, lamentou que a PEC obrigue uma forma de contrato entre patrões e empregados diferente do modelo dado pela reforma trabalhista em 2017.
5: Ele coloca uma questão uniforme de cima para baixo. Quando se fala aqui do acordo individual como se fosse um retrocesso, o acordo individual existe desde sempre, desde 1943.
3: A PEC estipula um período de transição para a nova jornada. Depois da publicação, as empresas terão até 2 meses para adaptar a jornada para 42 horas semanais. A partir daí, as empresas terão mais 1 ano para colocar a jornada em 40 horas.
1: Senadores também aprovaram na noite desta terça-feira um projeto que cria incentivos tributários para empresas que instalarem, ampliarem ou modernizarem centros de processamento de dados no país, os chamados data centers.
2: A proposta prevê a suspensão de tributos como PIS, PASEP, COFINS, Imposto de Importação e IPI para essas instalações. O texto prevê uma série de contrapartidas por parte das empresas, visando a redução do impacto ambiental. Repórter Alexandre Campos.
6: As empresas habilitadas deverão manter um percentual mínimo de seus serviços no mercado interno, usar fontes de energia renováveis ou de baixa emissão e garantir eficiência hídrica no resfriamento da infraestrutura. Ainda deverão investir em projetos de pesquisa e inovação industrial e tecnológica ligados à economia digital, o correspondente a 2% do valor dos produtos adquiridos no mercado interno ou no exterior, com benefício do regime especial, sendo que 40% dos recursos devem ser aplicados nas regiões Norte, Nordeste e Centro-Oeste. Relator do projeto, o senador Cid Gomes, do PSB do Ceará, destacou a importância dos data centers no dia a dia das pessoas.
7: Com o advento da inteligência artificial, é de que cada vez mais estruturas de bancos de dados sejam necessárias à implantação para que as informações possam estar rápida e prontamente disponíveis para o uso e consumo da população.
6: O projeto que segue para a sanção presidencial ainda prevê que as multas previstas no chamado Estatuto Digital da Criança e do Adolescente sejam direcionadas por 5 anos para o Fundo Nacional para a Criança e o Adolescente.
1: O Senado também aprovou um projeto que cria a Política Nacional de Minerais Críticos e Estratégicos. A proposta estabelece diretrizes para incentivar a pesquisa, a extração, o beneficiamento e a transformação desses minerais no Brasil.
2: A proposta também cria um Conselho Nacional para a Industrialização do Setor. Os minerais são importantes para áreas como tecnologia, transição energética e segurança nacional. A proposta segue para a sanção presidencial.
1: E seguiu para a promulgação a indicação do senador Rodrigo Pacheco, do PSB de Minas Gerais, para o cargo de ministro do Tribunal de Contas da União. O TCU é integrado por 9 ministros, indicados pelo presidente da República, pelo Senado e pela Câmara. O cargo é vitalício. Pacheco vai ocupar a vaga deixada por Bruno Dantas, que renunciou ao cargo na segunda-feira.
2: A medida provisória que acaba com a taxa de 20% sobre compras internacionais de até $50 foi aprovada pela Comissão Mista de Deputados e Senadores.
1: Agora, a MP, também conhecida como Taxa das Blusinhas, segue para a votação nos plenários da Câmara e do Senado. A expectativa é que isso aconteça ainda nesta quarta-feira. Repórter Maurício De Sante.
8: O principal ponto de impasse para aprovar a medida provisória que acaba com a chamada Taxa das Blusinhas era definir quando seriam avaliados os impactos da medida. O texto põe fim à cobrança de 20% sobre as compras internacionais de até $50, hoje cerca de R$250. Pelo acordo, a primeira avaliação será feita 3 meses depois que a medida entrar em vigor. Depois, o Ministério da Fazenda fará novas análises a cada 6 meses. O Congresso também vai avaliar os impactos uma vez por ano. A relatora, senadora Leila Barros, do PDT do Distrito Federal, destacou que o governo federal poderá fazer ajustes dependendo do resultado dessas avaliações de impacto.
9: A gente atendeu em parte a maior preocupação do setor, que é a avaliação, dando essa autonomia ao Ministério da Fazenda, a avaliação de 6 em 6 meses e também passar pelo Executivo a avaliação do Congresso Nacional anualmente.
8: Mas o senador Alci Lucas, do PL do Distrito Federal, acredita que o prazo de avaliação de impacto a cada 6 meses é muito extenso.
10: O que nós queremos é isonomia para o produtor aqui local. Até 6 meses já quebraram as empresas todas. Se o governo fizer essa avaliação que está aqui hoje, ele já vai perceber que é inadmissível o que está acontecendo.
8: O setor produtivo pediu ainda igualdade nas regras tributárias e regulatórias. O acordo prevê critérios para avaliar os efeitos da medida e análises sobre propriedade intelectual e qualidade dos produtos. Ficaram de fora a exigência de uso dos correios para o envio dos itens comprados e a implementação de um cashback para os consumidores. Esses pontos devem ser tratados em uma futura etapa de regulamentação da reforma tributária.
2: E o Senado aprovou o projeto que permite a brasileiros que trabalham em países de língua portuguesa somar períodos de contribuição para se aposentar. O texto agora segue para promulgação.
1: No Brasil, o acordo vale para aposentadorias por idade e invalidez e pensão por morte. Repórter Patrícia Oliveira.
11: O acordo foi assinado por Brasil, Portugal, Cabo Verde, Moçambique e São Tomé e Príncipe. A ideia é evitar que o trabalhador perca contribuições por não ter cumprido o tempo mínimo exigido em apenas um dos países. No Brasil, o acordo vale para aposentadorias por idade, invalidez e pensão por morte. Para o relator da proposta, senador Carlos Viana, do PSD de Minas Gerais, representa um avanço na proteção previdenciária dos trabalhadores brasileiros.
12: Um ponto muito importante na experiência e na vida de brasileiros que optaram por morar no exterior e trabalhar no exterior, já tendo contribuído no Brasil ou estão contribuindo lá fora.
11: O benefício deverá ser concedido de forma proporcional ao período trabalhado em cada país.
2: A Comissão de Constituição e Justiça aprovou o texto base da proposta que insere na Constituição o Sistema Único de Segurança Pública, também conhecida como a PEC da Segurança Pública.
1: O texto amplia as competências federais no combate ao crime organizado, permite a criação de polícias municipais e redefine o papel das forças policiais. Destaques à proposta continuam sob análise da comissão. Depois, o texto seguirá para o plenário. Os detalhes com o repórter Bruno Lourenço.
13: A proposta estrutura o Sistema Único de Segurança Pública e confere à União a competência para estabelecer diretrizes gerais para o setor. O texto permite o policiamento ostensivo de ferrovias e hidrovias federais pela Polícia Rodoviária Federal. Prevê um regime especial mais rigoroso para punir chefes de organizações criminosas e admite a criação de polícias municipais de natureza civil. O relator, senador Rogério Carvalho, do PT de Sergipe, retirou mudanças dos deputados sobre o financiamento da segurança pública com recursos das empresas de apostas, depois de deduzidas as despesas de custeio.
14: Não é conveniente dar garantia constitucional às despesas de custeios das BETs, principalmente quando a metodologia de cálculo pretendida prejudica a destinação de recursos para áreas sociais como educação, segurança pública e esportes.
13: A PEC assegura para o novo modelo de segurança pública receitas vinculadas ao Fundo Nacional de Segurança Pública e ao Fundo Penitenciário Nacional, vedados os contingenciamentos, ou seja, os bloqueios orçamentários.
2: Música. edição de Paula Groba e trabalhos técnicos de Eliseu Caires. O Jornal do Senado fica por aqui. Acompanhe agora as notícias da Câmara dos Deputados. Boa noite.
1: Boa noite e até amanhã.
15: Jornal Câmara dos Deputados. Plenário define multa para serviços mal avaliados de hospitais privados.
16: Câmara inclui testes vocacionais nos exames de avaliação da educação.
15: Deputados escolhem senador Rodrigo Pacheco como ministro do TCU.
16: Boa noite. Câmara aprova indicação do senador Rodrigo Pacheco para o TCU. Os detalhes com Ana Raquel Macedo.
17: O plenário da Câmara confirmou, com 404 votos favoráveis e 61 contrários, a indicação do senador Rodrigo Pacheco, do PSB de Minas Gerais, para uma vaga de ministro do Tribunal de Contas da União, no lugar do ex-ministro Bruno Dantas. A indicação já tinha sido aprovada pelo Senado. Rodrigo Pacheco tem 49 anos e foi deputado federal entre 2015 e 2018. Na Câmara, foi presidente da Comissão de Constituição e Justiça. Em 2018, foi eleito senador e presidiu o Senado duas vezes, entre 2021 e 2024. A indicação ao TCU foi apresentada pelo presidente do Senado, Davi Alcolumbre, e outros 19 senadores. Pacheco vai assumir uma das vagas indicadas pelo Congresso Nacional no TCU. O tribunal tem 9 ministros, sendo que o Senado, a Câmara dos Deputados e o presidente da República podem indicar 3 ministros cada, o que está previsto na Constituição. A proposta de indicação recebeu parecer favorável do relator, deputado Aécio Neves, do PSDB de Minas Gerais.
18: Com uma honra enorme, como conterrâneo do senador Rodrigo Pacheco, mas como admirador da sua história, do seu trabalho, mas sobretudo como homem público, que sabe da sua importância e o quanto ele poderá ajudar o país em momentos de incertezas, como fez num passado muito recente.
17: A maioria dos líderes partidários na Câmara recomendou a aprovação da indicação de Pacheco. Falando pelo governo, o deputado Rogério Correia, do PT de Minas Gerais, destacou a qualidade técnica e política do senador para ocupar uma vaga no TCU.
19: Rodrigo Pacheco foi fundamental para a garantia do processo democrático no Brasil quando presidiu o Senado. Nós realmente corremos um sério risco de um golpe de Estado no Brasil, de um golpe que pudesse quebrar a democracia brasileira. Tanto ele, mas também o presidente Arthur Lira aqui na Câmara foram fundamentais, tanto para reconhecer o resultado das eleições, mas também para firmar uma posição contrária a qualquer tipo de golpe.
17: O presidente da Câmara, Hugo Mota, foi na mesma linha.
20: Não temos dúvida do seu preparo técnico e político para representar o Senado Federal naquela Corte de Contas, fazendo votos que ele possa, assim como em sua passagem pelo Congresso Nacional, ter o mesmo compromisso com a sociedade brasileira, com o Congresso Nacional.
17: O Tribunal de Contas da União é o órgão encarregado de fazer o controle externo dos gastos públicos. Ele auxilia o Congresso a fiscalizar o orçamento, analisa a regularidade das contas públicas e tem o poder de multar gestores, mandar devolver dinheiro e declarar inelegíveis os responsáveis por irregularidades. Da Rádio Câmara de Brasília, com informações de Antônio Vital, Ana Raquel Macedo.
15: Justiça.
21: Chico Alencar, do PSOL do Rio de Janeiro, defende o fim do sigilo das investigações sobre o Banco Master. O deputado considera que a divulgação das informações é necessária para esclarecer possíveis relações do banco com integrantes do Judiciário, do Congresso Nacional e do Poder Executivo.
16: Chico Alencar elogia a atuação da Polícia Federal na apuração do caso. Na opinião do parlamentar, o acesso integral às informações pode evitar vazamentos parciais e permitir a identificação de eventuais responsabilidades.
21: Merlong Solano, do PT do Piauí, defende uma investigação ampla sobre as denúncias envolvendo o Banco Master. Ele pede que sejam esclarecidos os fatos relacionados às instituições financeiras e aos recursos públicos mencionados no caso.
16: Merlong Solano diz que é preciso garantir transparência nas apurações, com a responsabilização dos envolvidos, independentemente do cargo que ocupem. Segundo ele, a investigação é importante para preservar a credibilidade do sistema financeiro e das instituições brasileiras.
21: Rodrigo Dazaeli, do PL de Mato Grosso, defende o impeachment do ministro do STF, Alexandre de Moraes, após novos relatórios da Polícia Federal. Para o deputado, os indícios de irregularidades e conflitos de interesse exigem o afastamento imediato do magistrado.
16: Rodrigo Dazaeli também acusa o governo federal de tentar abafar as denúncias para proteger membros do STF. O parlamentar considera que a abertura do processo de impeachment é fundamental para dar uma resposta de transparência à sociedade.
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21: Previdência. A Câmara aprovou um projeto que dobra o período de atividades civis que PMs e bombeiros militares podem usar para ter direito à aposentadoria. O repórter Antônio Vital acompanhou a votação.
24: A Câmara dos Deputados aprovou o projeto que amplia de 5 para 10 anos o tempo de serviço em atividades civis que policiais e bombeiros militares podem averbar para fins de aposentadoria. A proposta também altera as regras relativas ao pagamento de soldo integral para os militares depois de irem para a inatividade. Para receber o pagamento integral, os homens terão que ter 35 anos de contribuição com 25 anos de atividade militar. Já as mulheres terão que ter 32 anos de contribuição e 25 anos de atividade de natureza militar. Hoje, para receber salário integral, os militares têm que ter 35 anos de serviço, com a possibilidade de apenas 5 deles terem sido desempenhados em atividades civis. De acordo com o autor da proposta, deputado Capitão Augusto, do PL de São Paulo, reduzir de 30 para 25 anos o tempo de exercício de atividades de natureza militar e, ao mesmo tempo, permitir o aproveitamento de 10 anos de tempo civil equipara os militares aos policiais federais. O projeto também garante igualdade de acesso entre homens e mulheres e veda restrições ou reservas de vaga sem justificativa técnica. O texto final aprovado foi apresentado pelo relator, deputado Cabo Gilberto Silva, do PL da Paraíba.
25: São 35 anos hoje que o policial trabalha, igual a qualquer um. É doença mental, é a questão da saúde. Então é importante todos vocês entenderem a magnitude desse projeto. O Estado não vai perder nada, que estamos tentando resolver o básico para que possamos avançar. Para que possamos avançar no combate ao crime organizado, nas facções criminosas.
24: O projeto também altera outras regras militares. As progressões de posto por merecimento, por exemplo, terão que ter critérios universais com prioridade para o mérito pessoal e para os militares mais antigos. O projeto que amplia de 5 para 10 anos o tempo de serviço em atividades civis que policiais e bombeiros militares podem averbar para fins de aposentadoria seguiu para análise do Senado. Da Rádio Câmara de Brasília, Antônio Vital.
21: Trabalho.
16: Benedita da Silva, do PT do Rio de Janeiro, defende o fim da escala 6x1 como forma de ampliar o tempo de descanso dos trabalhadores. Ela avalia que a mudança vai melhorar a saúde e a convivência familiar, com reflexos positivos também na produtividade.
21: Benedita da Silva pede que o Senado avance na análise das propostas sobre a redução da jornada de trabalho semanal. Segundo o parlamentar, a maior quantidade de tempo livre também beneficia quem precisa voltar mais cedo para casa ou conciliar o emprego com outras atividades.
16: Bongás, do PT do Rio Grande do Sul, pede o fim da escala 6x1 e a redução da jornada de trabalho de 44 para 40 horas semanais, sem redução de salário. De acordo com o deputado, a mudança vai garantir 2 dias de descanso aos trabalhadores.
21: O parlamentar alega que a redução da jornada vai permitir mais tempo para convivência com a família, estudos, lazer e outras atividades. Bongás também lembra que a Câmara já aprovou a redução para 40 horas e solicita a análise da proposta pelo Senado.
16: Glauber Braga, do PSOL do Rio de Janeiro, apoia o fim da escala de trabalho 6x1, que está prevista para ser analisada pelo Senado. O deputado diz que a mudança tem amplo apoio da população e pode melhorar as condições de trabalho.
3: Glauber Braga também defende a redução da jornada para 40 horas semanais, sem diminuição dos salários. Na visão do parlamentar, a medida garante mais tempo para descanso, convivência familiar e cuidados com a saúde.
16: De acordo com Orlando Silva, do PCdoB de São Paulo, o fim da escala 6x1 é uma conquista viabilizada pela mobilização popular e pelo engajamento do governo. O deputado argumenta que a redução da jornada gera novos postos de trabalho e garante mais qualidade de vida.
3: Segundo Orlando Silva, a medida contrapõe retrocessos trabalhistas vistos em governos liberais e reformas anteriores no Brasil. Para ele, o avanço dessa pauta fortalece a proteção da classe trabalhadora e sinaliza a necessidade de proteger os direitos e a justiça do trabalho.
15: Economia.
16: Adriana Ventura, do Novo de São Paulo, repercute críticas sobre a medida provisória que zera o imposto em compras internacionais de até 50 dólares. Ela afirma que a norma cria tratamento desigual porque o comércio brasileiro continua pagando tributos sobre mercadorias semelhantes.
3: Adriana Ventura ressalta que as entidades empresariais defendem a extensão do benefício a produtos equivalentes vendidos pelo comércio nacional, caso a isenção seja mantida. O documento alerta que a diferença de tributação prejudica principalmente os pequenos varejistas.
16: Para Luiz Carlos Raul, do Podemos do Paraná, os 18 anos de governos do PT representam um fracasso socioeconômico para o país. O deputado argumenta que os indicadores de habitação e educação pioraram no período.
3: Luiz Carlos Raul também destaca o aumento da população em situação de rua e a dependência de programas de transferência de renda. Na avaliação do parlamentar, a gestão atual falhou na criação de empregos e na autonomia dos trabalhadores.
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15: Educação.
16: A Câmara aprovou a inclusão de testes vocacionais no Enem e no Saeb. O repórter Antônio Vital acompanhou a votação.
24: Deputados e deputadas aprovaram um projeto que obriga o Instituto Nacional de Pesquisas Educacionais Anísio Teixeira, o INEP, a incluir testes vocacionais no Enem e no Saeb, o Sistema de Avaliação da Educação Básica. Os alunos que fizerem os dois exames não serão obrigados a responder às questões e o INEP terá que reservar um tempo extra para os candidatos que optarem por fazer os testes. O projeto foi apresentado pelo deputado Nicolas Ferreira, do PL de Minas Gerais, e recebeu parecer favorável do relator, deputado Mendonça Filho, do PL de Pernambuco. De acordo com a proposta, o teste será incluído nos cadernos da prova aplicada no terceiro ano do ensino médio. A justificativa é de que muitos jovens, especialmente os mais pobres, não dispõem de acesso a ferramentas de orientação vocacional, o que os deixa mais expostos a escolhas desinformadas. Entre as diretrizes previstas para a elaboração dos testes vocacionais estão a identificação das áreas de maior afinidade e das aptidões, além do mapeamento de possibilidades de empreendedorismo, de oportunidades profissionais, de cursos técnicos ou de cursos de graduação. Os resultados dos testes de aptidão deverão ser apresentados na forma de relatório e as regras deverão ser revistas, no máximo a cada 2 anos, como maneira de atualizar o conteúdo e forma do teste. Para o relator Mendonça Filho, o projeto democratiza o acesso aos testes vocacionais. Já a deputada Soraya Santos, do PL do Rio de Janeiro, disse que é cada vez mais difícil para os jovens decidir que carreira vão seguir.
7: É um direito da criança você poder medir resultados. Então, quando a gente pega e propõe provas para medir o conhecimento, é absolutamente necessário. Segundo, a gente tem que pensar nos testes vocacionais, porque cada vez está mais difícil para os jovens, diante de tanta divisão através das formações, você saber exatamente o que você quer.
24: O projeto que obriga o INEP a incluir testes vocacionais no Enem e no Saeb seguiu para análise do Senado. Da Rádio Câmara de Brasília, Antônio Vital.
15: Agricultura.
3: Luiz Couto, do PT da Paraíba, defende o fortalecimento da agricultura familiar como parte da soberania alimentar do país. O congressista ressalta que o acesso à água como política de segurança hídrica
6: permite que produtores do Nordeste mantenham a produção de alimentos.
16: Luiz Couto reivindica mais investimentos em pesquisa e assistência técnica para apoiar quem vive da terra. O parlamentar também considera necessárias políticas permanentes de convivência com o semiárido, com infraestrutura para facilitar o escoamento da produção.
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15: Saúde.
6: A Câmara aprovou um projeto que prevê multa de até R$500 mil para hospitais privados mal avaliados. O repórter Marcelo Lascher explica a proposta.
9: O plenário da Câmara aprovou o projeto apresentado pelo ex-senador e hoje ministro do Supremo Tribunal Federal, Flávio Dino, que prevê mecanismos de avaliação de hospitais e serviços de saúde privados. A proposta cria o Programa de Avaliação dos Serviços de Saúde, com a previsão de multas que variam de R$5 mil até R$500 mil para instituições privadas que não seguirem determinados padrões de qualidade. De acordo com o projeto, esses padrões de qualidade devem ser definidos pela Agência Nacional de Vigilância Sanitária, a Anvisa. Para isso, serão levados em conta quesitos como a garantia de segurança do paciente, a oferta de atendimento de emergência e o cumprimento de normas da Agência Nacional de Saúde Suplementar, a ANS. Na Câmara, o relator, deputado Márcio Gerri, do PCdoB do Maranhão, deu parecer favorável à proposta já aprovada pelo Senado. Segundo ele, o projeto fortalece os sistemas de fiscalização e avaliação de unidades de saúde já existentes e contribui para o aumento da qualidade de assistência prestada à população. O projeto foi criticado

0: privada.
1: Aqui, intervenção direta, intervenção estatal sobre o sistema privado de saúde. Privado. Tem multas altíssimas nesse projeto, que até 500 mil reais. A gente está falando de rede de hospitais privados, laboratórios, consultórios, talvez médicos, clínicas privadas. E assim, simplesmente colocando multas, sanções.
2: O autor da proposta, Flávio Dino, perdeu um filho de 13 anos em 2012 após ser atendido em um hospital particular de Brasília. A justiça considerou que houve falhas e condenou o hospital a pagar uma indenização de R$1.200.000. O caso foi lembrado durante a votação. Para a deputada Maria do Rosário, do PT do Rio Grande do Sul, é dever do Estado fiscalizar os serviços de saúde, inclusive os privados.
3: Porque ainda que seja a iniciativa privada a prestar o serviço de saúde, a qualidade, a segurança na assistência à saúde, mediante o estabelecimento de padrões nacionais, avaliação de serviços, divulgação de resultados e ampliação da transparência e controle sobre a qualidade deste atendimento, tem que ser assegurada pelo Estado.
2: O projeto que prevê mecanismos de avaliação de hospitais e serviços de saúde privados seguiu para a sanção presidencial e já pode virar lei. Da Rádio Câmara de Brasília, com informações de Antônio Vital, Marcelo Larcher.
4: 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Direitos Humanos.
5: Soraya Santos, do PL do Rio de Janeiro, denuncia que a coleta de material para o exame toxicológico de motoristas tem gerado abusos e violência institucional contra as mulheres. A deputada relata casos em que trabalhadoras tiveram partes do cabelo raspadas para a realização do teste.
6: Soraya Santos reforça que a legislação exige apenas a retirada de poucos fios e que o descumprimento das normas fere a dignidade das motoristas. A parlamentar anuncia que a Procuradoria da Mulher vai acionar a justiça e pedir a punição dos órgãos responsáveis pelos excessos. Homenagem.
5: André Figueiredo, do PDT do Ceará, homenageia o ex-ministro do Trabalho, Manuel Dias, que morreu aos 88 anos no dia 22 de agosto. O deputado destaca a trajetória do advogado e político catarinense e sua atuação em defesa da educação em tempo integral e da democracia.
6: Termina agora o Jornal Câmara dos Deputados, produzido pela Rádio Câmara, com trabalhos técnicos de Everson Urani e apresentação de Márcio Aquiles Sardi e José Carlos Andrade. Uma ótima noite para você.
5: A Voz do Brasil volta amanhã. Boa noite.
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2: Seja bem-vindo de volta à programação noturna da Mundo Livre. Hoje, quarta-feira, 2 de setembro. Eu, Renan Zamilhan, sigo contigo, abrindo mais uma hora ao som do Alice in Chains. Bora ouvir Wood.

0: Mundo Livre, sua atitude sonora. Você ouviu Alice in Chains, diretamente de Seattle, de 1992. A gente ouviu Wood. Na sequência, rolou Green Day com Holiday. Agora 10h13.
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0: Mundo Livre, sua atitude sonora, fechando esse bloco com Titãs, Sonífera Ilha, essa faixa que abre a carreira dos paulistanos lá no homônimo álbum de 1984. Aproveito para destacar que o meu Titã preferido está de aniversário na data de hoje. Claro que eu tô falando do genial Arnaldo Antunes, que completa 66 anos. Parabéns, mestre. Agora na Mundo Livre, 10h29.
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0: Mundo Livre, sua atitude sonora. Tá aí, som australiano do Spy vs Spy. Você ouviu Clarity of Mind, lá de 1988. Antes também teve Cidade Negra com Onde Você Mora. Depois do intervalo a gente ouve Avril Lavigne e muito mais. 10h44.
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0: Mundo Livre, sua atitude sonora, fechando o meu horário de hoje. A gente ouviu Fine Young Cannibals com She Drives Me Crazy e antes Avril Lavigne com Breakaway. Olha só, hoje quarta-feira, dia de faixa especial na programação da Mundo e você fica agora com Lady Folk, programa quentinho dessa semana. A gente se vê amanhã a partir das 19 horas para mais atitude sonora da sua noite. Valeu, até lá!
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Linha de sons que te transportam para um lugar muito especial. É o momento do seu coração voltar para casa, música com raiz e substância. Abrindo a nossa programação de hoje, eu chamo Billy Strings, uma das grandes promessas do Bluegrass, premiado compositor e guitarrista que hoje aparece com novidade. Billy Strings acaba de lançar o álbum So Much for Goodbyes. Separei aqui uma faixa para a gente curtir juntos. Na sequência, uma versão de clássico, I Should Have Known Better, música que os Beatles lançaram em 1964, composição do John Lennon, aqui na versão de She and Him, Zooey Deschanel e Emma Ward. E ainda teremos The Statler Brothers, um resgate aqui para sua noite, grupo de música country e southern gospel que esteve na ativa de 1955 a 2002. A gente vai ouvir um som de 1965, Flowers on the Wall. Essa canção ganhou o Grammy lá em 1966, certamente é a mais famosa do grupo e foi também recuperada por Quentin Tarantino para a trilha sonora do filme Pulp Fiction em 1991. Bora, Lady Folk está no ar com Billy Strings, I'm One of Those.

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1: E uma boa noite, boa quarta. Estamos juntos novamente nas ondas sonoras da Mundo Livre. Do outro lado, Lady Folk, Diana Vieira, trazendo uma hora.

0: Aí na Mundo Livre você ouve Lady Folk na faixa especial. Fechamos o bloco com o vozeirão de Jake Smith, conhecido como The White Buffalo. E o barítono trouxe versão para um clássico, hein? Highwayman. O título dessa música foi também o nome de um supergrupo formado por Johnny Cash, Waylon Jennings, Willie Nelson e Kris Kristofferson. Entre 1985 e 1995, o grupo gravou 3 álbuns. A música Highwayman foi composta por Jimmy Webb e a versão mais célebre é justamente desse supergrupo, formado por essas lendas. Aqui a versão de The White Buffalo. Aliás, ele que volta a Curitiba em novembro para show, né? Ouvimos também lançamento recente da Brandi Carlile, Life on the Run, e voltaremos com muito mais nessa noite de quarta, hein? Lady Folk volta já.
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0: De volta com Lady Folk na faixa especial. Diana Vieira contigo. Sou responsável por essa curadoria musical e te agradeço aí pela sua companhia em mais uma noite de quarta. A gente faz agora uma breve homenagem ao gênero western, trazendo aqui música tema do filme Lo que Amava no Trinità. Mais precisamente, um espaguete western, um filme italiano de velho oeste com um caráter cômico. E essa composição é de Franco Michalizzi. Na sequência, temos Bonnie Raitt, trazendo versão para a composição de Steve Winwood, The Velvet Underground, também na programação do Lady Folk e muito mais. Bora viajar então com Aníbali e Cantori Moderni, Trinity.

Essa é a Mundo Livre, sua atitude sonora, trazendo aí o nosso mestrão, Neil Young, para encerrar a Lady Folk dessa quarta. Ouvimos com ele Four Strong Winds. Esse é um som dos anos 70 do álbum Comes a Time. Ouvimos ainda Big Red Machine, projeto colaborativo de Aaron Dessner e Justin Vernon, responsáveis pelas bandas Fleet Foxes e Bon Iver, respectivamente. Ouvimos com eles Phoenix e ainda rolou The Rolling Stones, Time is on My Side. Assim eu encerro o nosso Lady Folk desta semana. Agradeço a você que esteve comigo. Lembrando, os programas anteriores ficam disponíveis em podcast em mundolivrefm.com.br e você pode ouvir também através do nosso aplicativo. Valeu, minha gente. Aproveita aí a sua madrugada e até a próxima. 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
6: O Ministério da Educação realizará novas convocações da lista de espera para o segundo semestre do Fundo de Financiamento Estudantil até o dia 24 de setembro. Os estudantes pré-selecionados nesta etapa devem atualizar e complementar suas informações de inscrição no portal de acesso único ao ensino superior em até 3 dias úteis, contados a partir da data de sua convocação. Após o procedimento, os estudantes têm até 5 dias úteis para apresentar a documentação exigida para validação da inscrição junto à Comissão Permanente de Supervisão e Acompanhamento da instituição de ensino superior para a qual forem convocados. Serão exigidos documentos de identificação e de comprovação do nível de escolaridade, além dos comprovantes de residência e de renda. Se estiver tudo correto, a comissão emitirá um documento de regularidade de inscrição, que deve ser apresentado em até 10 dias úteis ao banco responsável para firmar o contrato de financiamento. Caso o estudante pré-selecionado não respeite os prazos, sua candidatura será automaticamente cancelada e a vaga disponibilizada ao próximo candidato na lista de espera. Para o preenchimento de vagas ainda não ocupadas, não é necessário manifestar interesse. Isso ocorre porque a inclusão na lista de espera é automática para estudantes inscritos e não pré-selecionados na chamada regular. Nesta edição, foram disponibilizadas mais de 75 mil vagas, distribuídas em mais de 1.200 instituições privadas de educação superior, para ingresso em cerca de 28.741 cursos e turnos. Somente no segundo semestre, mais de 127 mil pessoas se inscreveram, totalizando um número de inscrições superior a 315 mil. Para não perder a vaga, a recomendação é ficar de olho, periodicamente, no endereço eletrônico do FIES Seleção, até o fim das chamadas pelas listas de espera. Sob supervisão de Fábio Cardoso, da Rádio Nacional, no Rio de Janeiro, João Barbosa.
7: A EPR Litoral Pioneiro estima a passagem de 164 mil veículos nos dois sentidos da BR-277 entre os dias 4 e 9 de setembro. Só em direção às praias paranaenses, a previsão é de 82 mil veículos. Os horários de maior movimento devem ocorrer entre sexta e sábado. Na volta, os picos são esperados na segunda e terça-feira. Com mais veículos nas estradas, planejamento e respeito às regras de trânsito ganham ainda mais importância para uma viagem segura. Marcos Moreira, diretor-presidente do Núcleo Paraná do Grupo EPR, fala sobre a expectativa de movimento intenso, os horários de pico e reforça a importância de programar essa viagem e manter uma condução responsável.
8: Bom, nesse feriado de 7 de setembro, feriado prolongado, né, também com o dia 8, esperamos uma movimentação intensa sentido litoral. Serão em torno de 82 mil veículos que se deslocarão para o litoral, principalmente na sexta, no final da tarde e no sábado. Os horários de pico serão sexta-feira a partir das 16 horas até umas 21 e no sábado entre 6 horas da manhã e meio-dia. Então, quem tiver condições de programar a sua viagem, que evite esses horários, né? Busque horários alternativos que vão conseguir aí deslocar com maior fluidez até o litoral. A gente também ressalta a questão da importância dos respeitos aos limites de velocidade, principalmente na região onde é que a gente está com obra. também precisa ter bastante cuidado com relação à sinalização. Nesses dias de feriado, né, principalmente na ida, nós não teremos nenhuma intervenção que obstrua alguma pista, ou seja, a rodovia vai estar liberada para o tráfego sentido litoral na sexta e no sábado, sem nenhuma obra, sem nenhuma intervenção que prejudique a traficabilidade. E no retorno, na segunda e na terça-feira, também no sentido Curitiba, não haverão obras que causem alguma interrupção do tráfego, para que a gente possa também contribuir para a fluidez e para que as pessoas consigam chegar no seu destino com maior rapidez e com maior segurança também. A EPR Litoral Pioneiro dispõe de uma equipe de plantão 24 horas por dia para atender e prestar qualquer tipo de informação aos seus usuários através do 0800-277-0153, que é um número que também pode ser acessado pelo WhatsApp.
7: Para ajudar na fluidez, a concessionária liberou essa semana mais 2 quilômetros de terceira faixa na BR-277, entre os quilômetros 67 e 69 no sentido Curitiba. Com isso, já são 4,5 quilômetros de faixas adicionais disponíveis aos motoristas. O projeto completo prevê 32 quilômetros de terceiras faixas e outras melhorias, com conclusão prevista para fevereiro do ano que vem. Mesmo com a ampliação da capacidade da rodovia, a orientação é redobrar a atenção nos trechos em obras e evitar comportamentos de risco. Paulo Link, gerente de operações da EPR Litoral Pioneiro, explica o que muda com a liberação do novo trecho e traz orientações para quem vai pegar a estrada durante o feriado.
9: Nós vamos fazer agora, na data de hoje, a abertura de mais 2 quilômetros aqui de faixas adicionais, de um conjunto de 32 quilômetros previsto para esse ano. Até fevereiro de 2027, que é o prazo final, nós vamos entregar esse pacote. Porém, hoje, já mais 2 quilômetros, somados com outros 3 que a gente abriu algum tempo atrás, totalizando já mais de 6 meses adiantado, aí 5 quilômetros aberto ao tráfego. Da borda do campo até o viaduto de Pouso, no sentido Curitiba, quem vem de Paranaguá tá Curitiba, então vai ter essa abertura. É um ponto que costuma acumular veículos, especialmente em dias de maior movimento, quando as pessoas fazem a opção de ou seguir pela 277 ou ir pelo contorno. Então, esse ponto já vai estar aí aberto para a melhoria da fluidez e da segurança de pedra. Esse pacote que tem 32 quilômetros de parques adicionais, ou seja, terceiras faixas que ligam aqui a borda do campo até o Jardim Botânico em Curitiba, a previsão de entrega final é fevereiro de 2027. O cronograma aqui está adiantado um pouco aí com relação ao previsto, que a gente pretende antecipar outros quilômetros conforme fiquem prontos aqui e já tenham as condições de segurança e sejam liberados pela MQTOR ao tráfego das pessoas. Então, a gente antecipa isso em alguns meses a entrega principal. Tem também 15 quilômetros de ciclovias, que é a imprensa importante aqui, que vai organizar o traço do rodoviário com o tráfego do cicloviário. Tem mais 3,2 quilômetros de marginais, uma passarela e rios de ordem claro, especiais, ou seja, pontes e viadutos. Todos eles também vão ter as terceiras faixas, vão ser ampliados para não ter estrangulamento de tráfego. Então, isso faz parte do primeiro pacote de obras que a gente entrega na 277, previsto para fevereiro de 2027.
7: A EPR vai reforçar equipes de atendimento, sinalização e operação na BR-277 e nas PRs 407 e 508. Em caso de emergência, o motorista pode acionar a concessionária pelo telefone 0800-277-0153, que funciona 24 horas e também atende pelo WhatsApp. Repórter Flávia Consoli.
10: A maioria dos municípios está despreparada para enfrentar desastres climáticos. O alerta foi do presidente do Tribunal de Contas do Paraná, conselheiro Ivens Linhares. Ele falou no encerramento do curso Intervenção e Gestão em Desastres. O evento foi promovido pela Secretaria de Estado do Desenvolvimento Social e Família e pela Defesa Civil em Curitiba. Linhares ressaltou a necessidade de as prefeituras se estruturarem, inclusive em função da proximidade do fenômeno El Niño e suas consequências. Omar Nasser, do Tribunal de Contas do Estado do Paraná. Câmaras municipais não se responsabilizam pela aposentadoria de inativos cujas contribuições foram arrecadadas e geridas

0: Omar Nasser, do Tribunal de Contas do Estado do Paraná.
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2: Dois estudantes de Toledo, no oeste do Paraná, desenvolveram uma tecnologia que permite controlar uma cadeira de rodas motorizada apenas com expressões faciais. O projeto, chamado de Face Control, usa inteligência artificial e visão computacional para reconhecer os movimentos do rosto e transformá-los em comandos. Depois de 6 protótipos produzidos com impressão 3D, o sistema alcançou 98,5% de precisão no reconhecimento das expressões. Agora, com o investimento do Biopac, a equipe trabalha na construção do primeiro protótipo em tamanho real para testar a tecnologia em situações de cotidiano para pessoas com mobilidade reduzida. E a Copel apresentou aos prefeitos da região o projeto de ampliação da usina hidrelétrica Governador Bento Munhoz da Rocha Neto, conhecida como Foz do Areia, no Rio Iguaçu. O investimento vai acrescentar 860 megawatts à potência instalada, elevando a capacidade da usina em cerca de 50%. A mobilização do canteiro de obras está prevista para começar em setembro. A Copel também apresentou aos municípios o cronograma, a previsão de contratação de mão de obra e os programas sociais e ambientais previstos durante a execução. As novas unidades geradoras devem entrar em operação até 1º de agosto de 2030. De Curitiba, Mauro Conte, com informações da Rede AERP.
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3: O mês de setembro é marcado pela campanha Setembro Amarelo, que tem como objetivo ampliar a conscientização sobre saúde mental e prevenção ao suicídio. Segundo a Organização Mundial da Saúde, o suicídio é a quarta principal causa de morte entre pessoas de 15 a 29 anos. Mudanças no comportamento, isolamento, alterações no sono e na alimentação, automutilação e abandono de atividades podem ser sinais de sofrimento. A orientação é buscar ajuda profissional e conversar com pessoas de confiança. Entre as unidades que oferecem acolhimento psicológico gratuito estão as clínicas Escola das Universidades Estaduais de Londrina, Maringá e do Centro-Oeste, a Unicentro. A Orquestra Filarmônica da Universidade Federal do Paraná apresenta o concerto Duas Sherazade, nos dias 2 e 3 de setembro, às 20 horas, no Teatro da Reitoria, em Curitiba. A entrada é gratuita. O espetáculo reúne obras dos compositores Nikolai Rimsky-Korsakov e Maurice Ravel, inspiradas na personagem central de As Mil e Uma Noites. A regência será da maestra convidada Natália Laranjeira, com participação da soprano Tayana Roverso. O concerto, no dia 2 de setembro, também terá transmissão ao vivo pelo canal da Universidade Federal TV no YouTube. O Teatro da Reitoria fica na rua 15 de novembro, número 1299, em Curitiba. Repórter Jomar Valença.
4: O transporte coletivo metropolitano da região de Curitiba vai ganhar um novo sistema de monitoramento com 261 câmeras instaladas em 16 terminais. O projeto é coordenado pela Agência de Assuntos Metropolitanos do Paraná, a AMEP, e recebeu investimento de R$ 2,4 milhões. As imagens serão acompanhadas em tempo real e integradas a um novo centro de controle operacional. Gilson Santos, presidente da AMEP, fala sobre o avanço que o sistema representa para o transporte coletivo da região metropolitana de Curitiba.
5: É um importante avanço no sistema de transporte metropolitano. São 261 câmeras instaladas nos 16 terminais metropolitanos. Elas fazem monitoramento em tempo real, contabilizando os passageiros que entram nos veículos. Isso, obviamente, nos dá a possibilidade de monitorar essa ocupação de cada veículo. E, através desse monitoramento, nós conseguimos qualificar a gestão de todo o sistema. Obviamente, né, entendendo como está se comportando a demanda, que tipo de veículo que nós estamos utilizando para aquela determinada linha e na necessidade de fazer ajustes dentro da operação. Esse monitoramento em tempo real, com relatórios diários que esse sistema de gestão nos permite, vai facilitar todo um trabalho que é desenvolvido em benefício do usuário do sistema de transporte metropolitano.
4: O monitoramento permitirá acompanhar a movimentação de passageiros e também a ocupação dos ônibus. Os dados poderão ajudar na identificação de ajustes

0: custos operacionais, necessidade de reforço em linhas e ampliação do atendimento em determinados horários ou regiões. Gilson Santos explica o caráter inédito do sistema de monitoramento.
1: Tem esse sistema inédito que está sendo instalado aqui no sistema metropolitano. A câmera, ela é instalada justamente na plataforma e no local de abertura das portas para embarque. À medida que o passageiro embarca, ela já passa a contar. Então, ela traz uma contagem em tempo real, dinâmica, e ela já emite um relatório. Obviamente, além do acompanhamento que nós fazemos através do nosso Centro de Controle de Operações, do CCO, há também um relatório emitido pelo sistema. E isso facilita, né, proporciona que a gente possa fazer uma gestão mais adequada, né, obviamente mais eficiente, e demonstra mais uma vez a importância da tecnologia, do serviço de inteligência, para que a gente possa otimizar e melhorar o serviço de transporte coletivo.
0: As câmeras serão distribuídas por terminais de municípios como Fazenda Rio Grande, Pinhais, Piraquara, São José dos Pinhais, Araucária, Campo Largo e Quatro Barras. As informações também serão cruzadas com os dados do sistema de Transdata e da bilhetagem eletrônica. O presidente da AMEP detalha os efeitos práticos do monitoramento e informa a previsão para que todas as câmeras estejam em operação.
1: O caso prático seria: nós temos um determinado terminal, onde nós temos uma linha que ela é feita, por exemplo, por um veículo curto, um veículo menor, e a gente passa a identificar através do monitoramento da câmera, através do embarque dos passageiros, que nesse determinado horário esse veículo, a ocupação está ultrapassando o que a gente tem de média, né, de ocupação para esse veículo. Então, dentro desse dado, obviamente, a gente vai entender que ou há necessidade de você incluir um novo horário nessa linha, ou até, eventualmente, você colocar um veículo maior, um articulado, né, em substituição a esse veículo comum. Então, esse é um caso prático que a gente vai, obviamente isso já acontece através dos nossos fiscais que estão diariamente nos terminais, mas com a presença de câmeras em todos os terminais, isso vai facilitar que a gente possa dar esse atendimento de uma forma ainda mais célere. A instalação já começou, já está boa parte em funcionamento, nós esperamos concluir 100% da instalação agora no mês de setembro, mas nós estamos alcançando já mais da metade dessas câmeras instaladas.
0: Atualmente, o transporte coletivo metropolitano da Grande Curitiba conta com 219 linhas em operação, uma frota de cerca de 920 ônibus e transporta mais de 400 mil passageiros por dia. A rede, administrada pela AMEP, liga 23 municípios à capital e conta atualmente com 17 terminais metropolitanos distribuídos pela região. Repórter Flávia Consoli.
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0: O governo federal reconheceu a situação de emergência no município de Marquinho por conta dos danos provocados por granizo nos meses de julho e agosto. A medida foi oficializada em portaria publicada no Diário Oficial da União no último dia 28 de agosto. Com o reconhecimento, o município pode solicitar recursos federais para ações de defesa civil, como assistência humanitária, distribuição de água e alimentos, kit de higiene e trabalhos emergenciais para restabelecer serviços essenciais. A ANEEL confirmou a manutenção da bandeira tarifária amarela para setembro. Será o quinto mês consecutivo com cobrança adicional nas contas de energia dos consumidores ligados ao Sistema Interligado Nacional. O acréscimo será de R$ 1,88 a cada 100 kWh consumidos. Segundo a ANEEL, a medida ocorre por causa do período seco, que reduz o nível dos reservatórios e a geração das hidrelétricas, aumentando a necessidade de acionamento das usinas termoelétricas, que são mais caras. A orientação é manter o consumo consciente para ajudar a controlar os gastos com energia. Repórter Flávia Consoli.
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0: Curitiba será sede entre os dias 2 e 5 de setembro do 43º Congresso Brasileiro de Reumatologia. O encontro será realizado no ViaSoft, na Universidade Positivo, e reunirá médicos, pesquisadores, estudantes e profissionais de diferentes áreas da saúde, além de especialistas do Brasil e do exterior. A programação científica vai abordar doenças como artrite reumatoide, lúpus e espondiloartrites, além de novas tecnologias, tratamentos, medicina personalizada e inteligência artificial aplicada à saúde. O congresso também terá cursos e atividades voltadas à integração entre reumatologistas e outras áreas envolvidas no cuidado aos pacientes. Além da atualização científica, a proposta é aproximar o congresso da sociedade e ampliar o acesso a informações de qualidade sobre as doenças reumáticas, como explica a doutora Carolina Miller, presidente da Sociedade Paranaense de Reumatologia.
3: Estamos muito felizes e muito honrados por poder sediar aqui na nossa cidade de Curitiba o 43º Congresso Brasileiro de Reumatologia, que acontece nos dias 2 a 5 de setembro no Via Soft Experience. Esse é o principal encontro científico da reumatologia na América Latina. A nossa expectativa é receber um público próximo de 3 mil participantes vindos de diferentes regiões do Brasil e também de outros países do mundo. Será uma oportunidade muito especial de reunir grandes nomes da reumatologia, nomes nacionais e internacionais, para discutir os principais avanços da especialidade. Nós vamos ter uma programação científica muito ampla, programada com muito esmero, abordando temas desde artrite reumatoide, lúpus, espondiloartrites e também temas muito atuais, como novas tecnologias, novos tratamentos e inteligência artificial aplicada à medicina. E algo também que nos deixa bastante felizes é que o Congresso ele procura se aproximar dos pacientes e da sociedade. Nós vamos ter um curso de educação em saúde sobre doenças reumáticas. Esse curso é gratuito, voltado aos pacientes. Ele vai trazer assuntos de grande interesse para todos, como fake news nas doenças autoimunes, saúde mental, o que a inteligência artificial pode trazer no campo da medicina. Então, sem dúvida, vai ser de bastante interesse para os pacientes que quiserem participar. A gente vai ter ainda pela primeira vez um curso interprofissional em reumatologia voltado para reunião de reumatologistas, fisioterapeutas, terapeutas ocupacionais, profissionais de educação física e outros profissionais de saúde. Essa integração a gente entende como muito importante, porque o cuidado das pessoas com doenças reumáticas cada vez é mais multiprofissional e o Congresso deve ter esse espaço para aproximar essas diferentes áreas. Portanto, nesses 4 dias de congresso, Curitiba vai se tornar esse local de encontro, né, de ciência, de inovação. É uma satisfação receber esse congresso dessa dimensão na nossa cidade. Agradecemos à Sociedade Brasileira de Reumatologia por tornar possível um evento dessa magnitude, pela confiança em Curitiba para sediá-lo, e que tenhamos um congresso excepcional.
0: No dia 2 de setembro, a programação inclui o Encontro Nacional de Pacientes Reumáticos. As atividades serão abertas a pacientes, familiares, profissionais da saúde e ao público em geral, com orientações e esclarecimentos de dúvidas. O 43º Congresso Brasileiro de Reumatologia acontece de 2 a 5 de setembro no Via Soft da Universidade Positivo, que fica na rua Professor Pedro Viriato Parigô de Souza, número 5300, na cidade industrial de Curitiba. A programação completa e as inscrições estão disponíveis no site oficial do evento em www.reumatologia.org.br. Repórter Flávia Consoli.
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4: No Curitiba, o Conselho Deliberativo aprovou uma reforma que reduz o número de diretores e conselheiros, extingue o Conselho Consultivo e impede novos conselheiros vitalícios. O texto ainda será votado pelos sócios e, se aprovado, pode valer já para a eleição de 2027. E o Paraná Clube começou a Copa Paraná 2026 com vitória por 2-1 sobre o time sub-20 do Atlético no último sábado, dia 29, na Arena da Baixada. O técnico tcheco utilizou 5 dos 7 reforços contratados para a competição: Lucas Serafim, Vitor Mota, Bruno Vinícius, Vini Ribeiro e Coutinho. Ainda aguardam a estreia o goleiro Matheus Berônio e o volante meia Murilo. O tricolor tem 29 jogadores no elenco e volta a campo no próximo sábado às 15:30 contra o Cascavel na Vila Capanema. O campeão da Copa Paraná poderá escolher entre uma vaga na Copa do Brasil ou na Copa Sul-Sudeste de 2027. De Curitiba, Mauro Conte, com informações da Rede AERP.
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5: Após revelação de reunião com Daniel Vorcaro, do Banco Master, o ministro André Mendonça, do Supremo Tribunal Federal, disse que essa foi a única vez que esteve com o banqueiro e que o encontro foi para tratar de precatórios. O gabinete do magistrado distribuiu uma nota nesta quarta-feira após uma reportagem do portal ICL. A matéria foi publicada um dia depois de o ministro tirar o sigilo do relatório da Polícia Federal sobre os contatos entre o banqueiro e o ministro Alexandre de Moraes. Mendonça, que é relator das investigações do caso Master, afirma que o encontro ocorreu por iniciativa de Vorcaro em março de 2025 e que ele se limitou a ouvir o banqueiro. No mesmo mês, recebeu também o advogado dele. Segundo o ministro, em todas as ocasiões, o assunto foi um julgamento no STF sobre créditos de precatórios de interesse do banco. Precatório é uma dívida que o poder público tem que pagar após determinação judicial. Mendonça afirmou ainda que Vorcaro buscou interlocução semelhante com outros integrantes do Supremo para tratar do mesmo assunto. Por fim, o ministro afirmou que a posição dele foi contrária aos interesses do dono do Banco Master no julgamento e disse ainda que não iria comentar diálogos de terceiros. A reportagem do ICL trouxe mensagens e áudios que revelam uma articulação para reunir Vorcaro e Mendonça. Em um dos contatos, o advogado que articulou esse encontro diz ao banqueiro que estava trabalhando para ele e queria levar o ministro a uma alfaiataria e mandou uma foto junto com Mendonça. Segundo a reportagem, em outro áudio, o advogado diz que Mendonça queria receber Daniel Vorcaro e que já sabia da situação do Master. Da Rádio Nacional em Brasília, Gabriel Brum.
6: Produtos de higiene e limpeza da fabricante Unilever em Vinhedo, São Paulo, estão com a fabricação suspensa pela Anvisa, Agência Nacional de Vigilância Sanitária. A decisão foi publicada nesta quarta-feira, depois que a reguladora realizou uma inspeção no local na semana passada. De acordo com a agência, a proibição é apenas para fabricar os produtos. Os que já foram distribuídos podem ser vendidos normalmente, porque não foi identificada contaminação microbiológica ou outros problemas sobre os lotes produzidos na fábrica. A suspensão aconteceu porque houve falhas nas boas práticas de fabricação, requisitos que as empresas devem cumprir para garantir controle de qualidade adequado. A ideia é evitar que futuros lotes da empresa ofereçam risco à saúde pública. A Anvisa mencionou algumas inconsistências, como falhas nos controles realizados durante a fabricação e antes da liberação dos produtos, deficiência no monitoramento da água utilizada na fabricação deles e fragilidades na investigação e correção de problemas identificados pela própria empresa. Segundo a reguladora, somente este ano foram realizadas 7 inspeções em fabricantes, incluindo 4 dos maiores do país. Em resposta à nossa reportagem, a fabricante Unilever confirmou que a fabricação das linhas de sabão líquido e amaciante líquido para roupas estão suspensas até que sejam implementadas as melhorias exigidas pela Anvisa. A multinacional também explicou que todas as ações foram prontamente iniciadas e já estão sendo implementadas e que as demais linhas de produção da unidade seguem operando normalmente. Da Rádio Nacional em Brasília, Sayonara Moreno.
7: A produção industrial brasileira teve alta de 0,2% em julho na comparação com o mês anterior, interrompendo 2 meses consecutivos de queda. Em relação a julho de 2025, a indústria recuou 0,5%. O acumulado no ano tem expansão de 1,1%, enquanto nos últimos 12 meses avançou 0,6%. Os dados são da Pesquisa Industrial Mensal, divulgada nesta quarta-feira pelo IBGE. No índice de julho, de acordo com André Macedo, gerente da pesquisa, 3 das 4 grandes categorias econômicas e 13 das 25 atividades industriais pesquisadas registraram avanço na produção.
8: As influências positivas mais importantes foram assinaladas por equipamentos de informática, produtos eletrônicos e óticos, produtos alimentícios e coque, produtos derivados do petróleo e biocombustíveis, com todas interrompendo 2 meses consecutivos de queda na produção. Nestas atividades, os destaques positivos vieram de eletrodomésticos da linha marrom, açúcares derivados da soja e o álcool.
7: Por outro lado, destaca André Macedo, entre as 12 atividades que tiveram redução na produção em julho de 2026, A indústria extrativa, com recuo de 1%, exerceu o principal impacto.
8: Nesta atividade, a maior pressão negativa neste mês veio da menor extração de minérios de ferro. Na comparação com o igual mês do ano anterior, a produção industrial registrou redução de 0,5% em julho de 2026 e interrompeu 4 meses consecutivos de taxas positivas. Contudo, no índice deste mês, não se observa predomínio de resultados negativos, uma vez que apenas 2 das 4 grandes categorias econômicas e 12 das 25 atividades industriais pesquisadas apontaram queda na produção.
7: Na comparação com julho de 2025, bens de consumo semi e não duráveis e bens de capital assinalaram os recuos entre as grandes categorias econômicas. Por outro lado, os setores produtores de bens intermediários e de bens de consumo duráveis registraram as taxas positivas. Da Rádio Nacional, no Rio de Janeiro, Solimar Luz.
5: O Tribunal Superior Eleitoral decidiu não multar o candidato do PL à presidência, Flávio Bolsonaro, pelo uso de um vídeo de Jair Bolsonaro criado por inteligência artificial. O vídeo, divulgado durante a convenção do partido no mês de julho, mostra uma reprodução do ex-presidente declarando apoio à candidatura de Flávio. Por 4-3, os ministros decidiram que a exibição do vídeo não configurou propaganda eleitoral antecipada. Segundo o relator ministro Cássio Nunes Marques, o vídeo foi exibido durante um evento fechado e não houve pedido de voto. Nunes Marques também considerou que a transmissão pela internet não transformou automaticamente a manifestação em propaganda eleitoral antecipada. Ao julgar o caso, o TSE também estabeleceu critérios para definir o que é deepfake. Segundo a corte, deepfake é um conteúdo produzido ou manipulado por inteligência artificial com alto grau de realismo, capaz de criar, reproduzir ou alterar a imagem, a voz ou a manifestação de uma pessoa viva, morta ou fictícia. Na prática, esse tipo de conteúdo pode criar uma falsa percepção de autenticidade e levar o eleitor a acreditar que uma pessoa disse ou fez algo que não aconteceu. O TSE decidiu ainda que a proibição do uso de deepfakes nas eleições depende de o conteúdo ser caracterizado como propaganda eleitoral. Da Rádio Nacional em Brasília, Renato Ribeiro.
9: Ao contrário da Câmara, que calcula o número de deputados com base na população, no Senado o número de senadores é sempre fixo, 3 para cada estado. O mandato é de 8 anos, ou seja, 2 legislaturas. E aí, numa eleição, a gente escolhe um senador e em outra escolhe 2. Agora chegou a vez de escolhermos esses 2. A definição de 81 senadores veio lá atrás, ainda no Império, quando o mandato era vitalício. E era o imperador quem escolhia. Eles serviam apenas para representar as províncias. De lá para cá, a forma de escolha mudou e a função também. O cientista político Valdir Pucci diz que esse papo de senador representar os estados e os deputados o povo é uma definição mais formal do que prática.
10: Da mesma forma que um deputado pode propor leis, um senador também pode propor leis. Ou seja, no final, deputados e senadores, na prática, estão representando a sociedade. Então, eu coloco da seguinte forma. Essa diferença entre representantes do povo e representantes dos estados, hoje ela é uma diferenciação muito mais formal do que prática na realidade.
9: E a escolha para senador é mais simples do que para deputado. Isso porque é uma eleição majoritária. Ou seja, o voto vai para o candidato. E no caso do Senado, ao contrário dos outros cargos majoritários, que são os de presidente, governador e prefeito, é sem segundo turno. É o que explica a cientista política Alina Ribeiro.
11: O sistema majoritário, ele é o mais simples. Então, quando a gente vota, por exemplo, para presidente, governador e senador, a gente não pode votar só na legenda. A gente tem que votar no nome e no número do candidato especificamente. Então, vence quem tira mais votos, né? Com ou sem segundo turno, dependendo do cargo.
9: E dentro do nosso sistema bicameral, o Senado, além de propor leis e revisar os projetos que são elaborados pela Câmara, tem outras atribuições mais específicas. Por exemplo, é o Senado quem julga um presidente da República em caso de impeachment, depois de ter sido autorizado pela Câmara. E processar e julgar ministros do Supremo Tribunal Federal e o advogado-geral da União também. É ainda o Senado que tem tem a função de sabatinar e aprovar a escolha de autoridades. Ministros do STF, presidentes do Banco Central, diretores de agências reguladoras e embaixadores. Nessas eleições, na ordem de escolha, para senador serão o terceiro e o quarto cargo que vamos votar. Isso porque, lembrando, vamos escolher dois. E cada senador tem dois suplentes. Por isso, fique de olho nessas pessoas também. Vai que o seu eleito deixa o cargo vago e o substituto assume. Você precisa saber quem é essa pessoa. Da Rádio Nacional em Brasília, Priscila Mazenotti.
12: A cinomose é uma doença grave, altamente contagiosa entre os cães que pode levá-los até ao óbito, principalmente quando não diagnosticada e tratada precocemente. Esta enfermidade é tão perigosa para os nossos amigos de quatro patas que mesmo quando curada pode deixar sequelas. No entanto, a boa notícia é que existe uma forma de prevenção. A cinomose canina é causada pelo vírus da família Paramyxoviru, muito conhecida por acometer os cães filhotes. A doença pode se manifestar em cachorro idoso ou pets que não receberam reforço anual da vacina múltipla V7, V8 ou V10. A médica veterinária Patrícia da Costa dá outros detalhes da doença.
13: Ela é uma doença viral multissistêmica, altamente contagiosa e severa nos cães. Afeta todas as idades, no entanto, a incidência é mais alta em cãezinhos não vacinados. Eles começam a perder a imunidade materna com 2 até 6 meses de idade. Então, após isso, eles já precisam estar com todas as vacinações, senão eles ficam expostos a esse vírus.
12: A cinomose se apresenta no organismo dos cães por etapas e compromete normalmente os olhos, os sistemas tegumentar, respiratório, digestivo, gastrointestinal e o neurológico. A transmissão pode acontecer por meio do contato direto ou indireto com pets contaminados pelas vias respiratórias, pelo contato com objetos infectados, como bebedouros, comedouros e brinquedos. Patrícia da Costa dá outras orientações.
13: O diagnóstico a gente faz normalmente pelo exame clínico, né? A gente sabe histórico, animal não vacinado, animal que tem acesso a ruas ou que veio de um abrigo. Aí a gente vem com um exame de sangue, então muito mais pelos exames pelo histórico do animal e pelos sintomas que a gente está vendo do animal. O tratamento, normalmente o tratamento é sintomático, então não tem um tratamento específico para aquela doença.
12: Marcos Aleixo, da Rádio Cultura de Belém, para a Rádio Nacional em Brasília.
9: Diante da probabilidade do El Niño se configurar como muito forte no trimestre iniciado neste mês de setembro, trazendo volumes de chuva acima da média histórica na região sul e parte de São Paulo e Mato Grosso, além de seca nas regiões norte e nordeste, gestores dos 26 estados e do Distrito Federal avançam na construção dos planos de enfrentamento do fenômeno. Na mesa de negociações estão ações prioritárias nas áreas de saúde, avaliação de riscos de inundações e desabamentos. De acordo com um boletim divulgado nesta terça-feira pelo Instituto Nacional de Meteorologia, há mais de 90% de chance do El Niño provocar impactos em todo o país, agora em setembro, assim como em outubro e novembro próximos. A reunião dos gestores também aconteceu nesta terça-feira no Ministério da Saúde. A iniciativa dá continuidade ao trabalho iniciado em junho, quando o Ministério promoveu encontros regionais para orientar os estados na avaliação de riscos, construção de cenários e elaboração de planos de contingência. Nessa nova etapa, o trabalho avançou para a definição de ações, considerando as particularidades e vulnerabilidades de cada território, com atenção especial às populações mais expostas aos impactos dos eventos climáticos. Os planos vão orientar a organização antecipada das ações necessárias diante de eventos climáticos extremos, contribuindo para garantir a continuidade da assistência e integrar políticas, programas e redes de apoio já existentes nos territórios. Da Rádio Nacional no Rio de Janeiro, Cristiane Ribeiro.
14: Já planejou o que você vai fazer no feriadão? Muita gente vai viajar. No Rio de Janeiro, mais de 90 mil pessoas devem passar pelo aeroporto Santos Dumont, já a partir desta sexta-feira. Ao todo, os aeroportos da Infraero esperam 97 mil passageiros em todo o país entre os dias 4 e 8 de setembro. Estão programados 825 voos entre pousos e decolagens nos aeroportos regionais públicos que a empresa administra. Sexta-feira, dia 4 e terça-feira, dia 8, serão os dias com maior movimento. Só no Santos Santos Dumont, no Rio de Janeiro, estão programados mais de 750 voos. Já para os demais aeroportos, como o regional Vale do Aço e Ipatinga, Minas Gerais, são esperados 1.700 passageiros. A movimentação também deve aumentar nos aeroportos de Dourados, Mato Grosso do Sul e de Sorriso, Mato Grosso. Lembrando que é recomendado que os passageiros cheguem aos aeroportos que operam voos domésticos com antecedência de 1h30. Depois do Dia da Independência, o próximo feriadão nacional, colado no final de semana, é o 12 de outubro, dia de Nossa Senhora Aparecida, que também cai em uma segunda-feira. Da Rádio Nacional em São Luís, Gabriel Corrêa.
4: A escassez de chuvas na região amazônica deve continuar até o início do próximo ano, dificultando a recuperação do nível dos rios. O quadro atual sugere que a vazante pode atingir proporções históricas, impactando diretamente a logística regional e a vida das comunidades ribeirinhas e indígenas. As informações foram divulgadas nesta terça-feira em Manaus pelo SGB, o Serviço Geológico do Brasil, que usou cenários para estimar as cotas dos rios da região. Foi o que explicou o pesquisador da instituição, André Martinelli.
15: O alerta de vazante 2026 se propôs a montar cenários baseados nos anos em que a gente teve uma grande interferência de El Niño, principalmente 2015, que foi o último grande El Niño, e o evento de 2023/2024, que foi um El Niño forte, que acabou trazendo aí as menores cotas registradas aí para a maioria das estações de monitoramento na Bacia Amazônica.
4: Segundo as estimativas, se o El Niño for mais parecido com o de 2015, a capital amazonense vai enfrentar uma cota de 12 metros e 92 centímetros. Se for mais como 2024, ficará em 16 metros e 32 centímetros. André Martinelli destaca o que isso pode significar na prática para a região.
15: São níveis baixos para a cidade de Manaus, já trariam prejuízos na parte da logística e do polo industrial, mas, obviamente, quando você baixa de 14 metros, a gente vai para um nível mais extremo e vivenciando aquilo que foi visto em 2023-2024, as cenas de terra arrasada, né? Então, obviamente, esse cenário imitando as descidas de 2015 ficariam mais próximas desse cenário de extremo catastrófico.
4: De acordo com o pesquisador do SGB, os cenários levam em consideração três estações de referência: Tabatinga, por estar na parte mais alta do tronco principal da bacia, que é o Rio Solimões; Manaus, por ser a capital do estado e onde o período de seca traz as maiores consequências econômicas e socioambientais; e também Itacoatiara, por ser um ponto muito importante para a logística do estado. De acordo com o Serviço Geológico do Brasil, os dados servem para orientar gestores públicos, defesas civis estaduais e municipais em ações de redução dos impactos socioeconômicos e ambientais da estiagem na região amazônica. Da Rádio Nacional em Brasília, Osama El Gauri.
16: O Procurador-Geral da República, Paulo Gonê, pediu ao Supremo Tribunal Federal a anulação de parte da investigação da Polícia Federal que revelou troca de mensagens entre o ministro do STF, Alexandre de Moraes, e o ex-banqueiro Daniel Vorcaro. O parecer foi enviado nesta terça-feira ao relator do caso, ministro André Mendonça. Segundo Gonê, Mendonça agiu de forma irregular ao determinar, por conta própria, que a Polícia Federal aprofundasse as investigações sobre as conversas entre Moraes e Vorcaro no âmbito do caso do Banco Master. Para o procurador, esse tipo de decisão poderia partir somente do plenário do Supremo e não de um único ministro, agindo sozinho na fase que antecede a abertura de um processo formal. O procurador defende que, havendo suspeita contra Moraes, o caminho correto seria informar o presidente da corte, Edson Fachin, que levaria o assunto ao colegiado. Para Gonê, ao repassar a ordem diretamente à Polícia Federal, Mendonça ultrapassou os limites da própria função dentro da investigação. As menções a Moraes e ao próprio Gonê vieram à tona depois que a Polícia Federal quebrou o sigilo do celular de Vorcaro, alvo da Operação Compliance Zero, que apura fraudes financeiras no Banco Master. O sigilo do relatório da investigação foi derrubado nesta terça-feira. O parecer da Procuradoria-Geral da República atendeu a um pedido do próprio Mendonça, que havia solicitado à PGR uma manifestação sobre o conteúdo do relatório policial antes de decidir os próximos passos do caso. Com informações da Agência Brasil, da Rádio Nacional em Brasília, Pedro Lacerda. O ministro Dias Toffoli, do Tribunal Superior Eleitoral, liberou nesta terça-feira a campanha do candidato à presidência Renan Santos, do partido Missão. A decisão, referente ao processo de registro de candidatura de Renan ao Planalto, suspende as restrições impostas no último domingo e libera a propaganda eleitoral nos perfis registrados, os repasses do fundo eleitoral e a participação em debates. Segundo a decisão, as plataformas têm 2 horas para reestabelecer o funcionamento dos perfis registrados no sistema oficial do TSE. Apesar da liberação, as contas devem continuar fora dos sistemas de recomendação de conteúdo, ou seja, os perfis voltam a funcionar normalmente para a campanha, mas o algoritmo das redes sociais não poderá promovê-los automaticamente para alcançar mais pessoas. As restrições haviam sido determinadas depois que Renan Santos informou 16 perfis nas redes sociais 12 dias após o registro da candidatura, em descumprimento do prazo previsto na legislação eleitoral. Toffoli classificou a omissão como estratégica e afirmou que a informação tardia sobre os perfis poderia proporcionar vantagem sobre os demais candidatos. Agora, depois das diligências realizadas pelo tribunal e das informações prestadas pelas plataformas, Toffoli afirmou que a finalidade das medidas cautelares havia sido parcialmente atendida. O ministro deu prazo adicional de 72 horas para que Renan Santos informe a data de criação e de utilização dos perfis para propaganda eleitoral e esclareça a existência de outros endereços usados na campanha. A Procuradoria-Geral Eleitoral terá 24 horas para se manifestar nos autos e poderá adotar as medidas que considerar cabíveis diante de eventuais infrações eleitorais e criminais. Da Rádio Nacional em Brasília, Pedro Lacerda.
17: As altas temperaturas provocadas pelo fenômeno El Niño já afetam a rotina dos trabalhadores na Amazônia. Na região, atividades relacionadas a céu aberto e nos horários de maior calor aumentam os riscos de desidratação, estafa térmica e acidentes. Diante desse cenário, a Justiça do Trabalho reforça a necessidade de medidas de adaptação climática nos ambientes profissionais, como informa Paulo Izan, desembargador do TRT da 8ª Região.
18: Como bons amazônidas, nós sabemos o que é uma leseira de calor. Então a pessoa vai hidratando, vai tendo a estafa por calor, vai ficando tonta, vai perdendo a agilidade, logo não consegue antecipar os movimentos, está mais sujeito a acidentes.
17: A orientação é evitar a exposição extrema nos períodos de maior calor, principalmente entre 11 horas da manhã e 2 horas da tarde. Trabalhadores que exercem atividades físicas intensas, como profissionais da construção civil, coleta de resíduos e entregadores, estão entre os mais expostos. Paulo Izan, desembargador do TRT da 8ª Região, fala sobre as adaptações mediante o atual cenário também nas grandes cidades.
18: A palavra de ordem é adaptação. Adaptação do trabalho, adaptação das empresas e adaptação das cidades. Nós precisamos de cidades mais arborizadas, cidades que organizem os seus horários para não coincidir com o pior horário do calor. E aqui eu estou falando de saída de escola, estou falando de oferta de serviço de coleta de lixo.
17: Com a previsão de eventos climáticos extremos cada vez mais frequentes e intensos, especialistas defendem que empresas e trabalhadores adotem medidas preventivas.
19: João Paulo Seabra, da Rádio Cultura FM de Belém, para a Rádio Nacional em Brasília.
20: Brasil e Índia reforçaram a parceria econômica durante a reunião do Mecanismo de Monitoramento de Comércio Bilateral, no final de agosto. Entre as discussões, a ampliação do acordo de comércio preferencial entre Mercosul e a Índia. As delegações também trataram de acesso aos mercados e a superação de barreiras comerciais em áreas como produtos agrícolas e calçados. Foram feitos avanços nos certificados eletrônicos de origem e na implementação do Memorando de Entendimento sobre Cooperação com micro, pequenas e médias empresas, empreendedorismo e artesanato. E ainda o Brasil assinou o Memorando de Entendimento com a Confederação das Indústrias Indianas, que amplia os canais entre empresas e diversifica as exportações brasileiras. brasileiras por meio da internacionalização de pequenas e médias empresas nacionais. Os acordos marcaram a 8ª reunião do Mecanismo de Monitoramento de Comércio Bilateral Brasil-Índia, criado em 2008. No ano passado, o comércio entre Brasil e Índia ultrapassou os 15 bilhões de dólares, alta de mais de 25% em relação ao ano anterior, com destaque para o nosso petróleo, óleos vegetais, minério de ferro, açúcares e algodão. Já a gente comprou dos indianos principalmente compostos organo-inorgânicos, medicamentos agroquímicos, além de partes e veículos automotores. E nos primeiros 7 meses de 2026, a corrente de comércio já chegou a 10 bilhões de dólares, quase um terço a mais que o mesmo período do ano passado. Da Rádio Nacional em São Luís, Gabriel Correa.
1: A Advocacia Geral da União notificou o Telegram após o Ministério da Saúde identificar 18 grupos e canais da plataforma que vendiam de forma ilegal comprovantes e passaportes de vacinação falsificados. Após receber a notificação, o aplicativo retirou do ar todos os grupos e canais denunciados e também excluiu a conta de um usuário apontado durante a investigação. Segundo o Ministério da Saúde, os responsáveis pelas páginas ofereciam documentos falsos e chegavam a prometer a inclusão de informações adulteradas nos sistemas oficiais do Sistema Único de Saúde, o SUS. A notificação foi enviada pela Procuradoria Nacional da União de Defesa da Democracia, órgão da AGU, com base em um relatório produzido pelo Ministério da Saúde. O documento alerta que a venda desses registros falsificados ameaça a credibilidade da Política Nacional de Imunização e compromete a confiabilidade dos sistemas públicos de informação em saúde. O levantamento destaca também que a circulação de pessoas não imunizadas utilizando documentos fraudulentos prejudica as ações de monitoramento, prevenção e controle de doenças que podem ser evitadas por vacinas. Além de acionar o Telegram, a AGU encaminhou as provas reunidas pelo Ministério da Saúde à Polícia Federal, que vai apurar possíveis crimes relacionados ao caso. Na notificação, a Advocacia Geral da União ressaltou que a comercialização e a divulgação de comprovantes vacinais falsos podem violar direitos constitucionais ligados ao acesso à informação e à saúde, além de ferir normas do Código de Defesa do Consumidor, do Código Penal e do Marco Civil da Internet. O órgão lembrou ainda que o Supremo Tribunal Federal já reconheceu a responsabilidade das plataformas diante da circulação de conteúdos ilegais. De acordo com a AGU, os grupos identificados também desrespeitavam as próprias regras do Telegram, que proíbem conteúdos ilícitos e prevêem a remoção de publicações e o bloqueio de usuário. A reportagem não conseguiu contato com o Telegram. Da Rádio Nacional no Rio de Janeiro, Tatiana Alves.
21: Já estão valendo as novas regras de segurança do Pix. A partir desta terça-feira, o usuário tem até 80 dias para contestar devoluções por fraude. Antes, o prazo era de 30 dias. A medida é para proteger principalmente lojistas e pequenos comerciantes contra o golpe do Pix errado. Funciona assim: o criminoso faz uma transferência para sua conta, finge que foi por engano e pede o dinheiro de volta. Só que ele indica uma conta diferente para o depósito. Ao mesmo tempo, o golpista aciona o banco dele usando o MED, o Mecanismo Especial de Devolução do Banco Central. Ele alega que foi vítima de golpe e pede o reembolso. Resultado: o banco bloqueia o saldo e devolve o dinheiro. No fim, o golpista recebe o valor duas vezes. Por isso, atenção: se alguém disser que fez um Pix por engano, cheque primeiro o extrato. Jamais faça uma nova transferência para uma conta diferente. O correto é entrar no aplicativo do seu banco, ir no extrato daquela transação e escolher a opção Devolver Pix. Assim, o valor retorna direto para a conta de origem e cancela a tentativa de golpe. Da Rádio Nacional em Brasília, Renato Ribeiro.
20: Fiscalização encontra pessoas amarradas e sem alimentação, o que caracteriza crime de tortura em uma clínica para dependentes químicos em Alagoas. Uma ação conjunta constatou os maus tratos nesta segunda-feira. O Ministério Público de Alagoas divulgou imagens do local onde os residentes dormiam no chão, com sujeira espalhada e alguns até amarrados. Eles estavam internados em uma clínica em Anadia, a 90 quilômetros da capital Maceió. Entre as denúncias estão o uso abusivo de medicamentos de inclusão de pessoas com problemas psiquiátricos, deficientes físicos e mentais, além de comida estragada. Alguns residentes também faziam trabalhos de construção e reforma sem remuneração. Enquanto isso, os familiares pagavam as mensalidades para a clínica conhecida como Comunidade Jesus Te Ama, acreditando que as pessoas estariam sendo recuperadas. Também participaram da ação conjunta a promotoria e a Superintendência Regional do Trabalho, a Polícia Federal e a Vigilância Sanitária. De acordo com a promotora Viviane Farias, a ouvidoria recebeu as denúncias e agora uma ação civil pública vai cobrar a responsabilização dos proprietários e administradores da clínica. Nós não conseguimos contato com a clínica Comunidade Jesus Te Ama. Da Rádio Nacional em São Luís, Gabriel Correa.
5: O julgamento do uso de deepfakes em campanhas eleitorais vai acontecer nesta terça-feira a partir das 7 horas da noite. O Tribunal Superior Eleitoral vai avaliar uma ação apresentada pelo PT contra um vídeo do ex-presidente Jair Bolsonaro gerado por inteligência artificial. Ministros do TSE chegaram a se reunir no dia 18 de agosto para discutir como encaminhar o assunto e definir limites mais claros para o uso de inteligência artificial na criação de conteúdo. Uma resolução da Justiça Eleitoral já proíbe, mesmo com autorização, o uso de deepfakes para beneficiar ou prejudicar candidatos. Mas essa definição ficou dúbia, acredita o advogado e pós-doutor em Ciências Jurídicas, Antônio Gonçalves.
0: Isso ficou patente quando do uso da inteligência artificial pelo candidato Flávio Bolsonaro na convenção que oficializou sua candidatura. A partir daí, os candidatos passaram a defender a utilização, entre aspas, de uma deepfake do bem, que seria uma deepfake que não traria prejuízos a nenhum candidato e seria utilizada para enaltecer a candidatura específica de um ou outro candidato.
5: A ministra do TSE, Estela Aranha, segue a linha de que a proibição deve ser completa. Por outro lado, André Mendonça defende que o conteúdo deve ser tão realista que a pessoa não consiga dizer se é real ou não para ser considerado deepfake. Da Rádio Nacional em Brasília, Gabriel Brum. O Tribunal Regional Federal da Primeira Região derrubou a liminar que impedia a cobrança de 12% de imposto sobre exportações do petróleo. A decisão foi assinada na noite desta segunda-feira. Essa tarifa foi estabelecida por medida provisória em março para compensar as subvenções sobre o diesel, adotadas pela alta nos preços causados pela guerra no Irã. No entanto, o Congresso Nacional deixou o texto perder a validade em julho. A partir daí, a Câmara de Comércio Exterior passou a prorrogá-la administrativamente, o que foi questionado na Justiça pelas empresas do setor, que afirmaram que a ação burlava uma decisão legislativa e tinha função apenas arrecadatória. Na primeira instância, foi dada a liminar suspendendo a cobrança. O desembargador Roberto Carvalho Veloso concordou com o recurso apresentado pela Advocacia Geral da União. O magistrado entendeu que a liminar da primeira instância gerava risco à ordem econômica, em especial num contexto de instabilidade geopolítica. Carvalho Veloso ressaltou ainda que a resolução que estabeleceu a alíquota de 12% é um ato de competência da Camex, atribuída diretamente pela Constituição Federal. Além disso, reconheceu a motivação apontada pelo Ministério da Fazenda, o agravamento do conflito no Oriente Médio, especificamente no Estreito de Hormuz, entre 7 e 8 de julho, com reflexos concretos sobre o preço internacional do petróleo e sobre o abastecimento doméstico no Brasil. Da Rádio Nacional em Brasília, Gabriel Brum. Começa nesta terça-feira o período para micro e pequenas empresas tomarem duas decisões importantes: aderir ao Simples Nacional e escolher como vão recolher a contribuição sobre bens e serviços, o imposto sobre bens e serviços. O prazo acaba no dia 30 deste mês. A mudança é uma adaptação à reforma tributária do consumo. Agora, em setembro, as empresas do Simples Nacional, tanto as novas quanto as que já estavam no regime, vão escolher o modo de recolher os tributos. Uma opção é incluir a CBS e o IBS na Guia Única do Simples, junto com outros tributos, como imposto de renda. O outro jeito é pagar separado pelo regime regular. A Receita Federal diz que é fundamental avaliar com cuidado, porque a decisão sobre o recolhimento da CBS e do IBS pode influenciar o fluxo de caixa, relacionamento comercial, aproveitamento de créditos e estratégia de negócios. A escolha passa a ter efeitos em janeiro de 2027, mas quem se arrepender da escolha ainda vai ter a chance de desistir até dia 30 de novembro. E aí, tanto de entrar para o Simples Nacional quanto a forma de pagamento dos tributos. Da Rádio Nacional em Brasília, Gabriel Brum.
1: Policiais da Delegacia de Defesa dos Serviços Delegados deflagraram na manhã desta terça-feira a Operação Sinal Livre. O alvo é um esquema do crime organizado que explorava de forma ilegal o serviço de internet na comunidade Bugue-Ugue, na Ilha do Governador, zona norte do Rio de Janeiro. De acordo com as investigações, a facção Terceiro Comando Puro impôs o controle total do sinal na região. Para isso, o grupo expulsou empresas legalizadas e obrigou os moradores a contratarem apenas o serviço disponibilizado pelos criminosos. Ao todo, os agentes cumprem 8 mandados de busca e apreensão em imóveis ligados aos suspeitos de comandar o sistema ilegal. O inquérito aponta que 2 provedores são investigados por agirem em parceria com integrantes do TCP para criar um monopólio. Técnicos das grandes operadoras eram ameaçados e barrados de entrar na comunidade para instalar ou consertar as redes. Enquanto isso, os bandidos cortavam cabos e destruíam os equipamentos das concessionárias. A polícia já encontrou registros desse crime na região desde pelo menos 2022. Com as redes oficiais danificadas, a população ficava sem opção. Os provedores ilegais ainda usavam cabos e aparelhos roubados das empresas regulares, material que nem sequer é vendido no comércio. 3 homens foram identificados na estrutura. Um seria o dono de um dos provedores, outro administraria 2 empresas de internet e o terceiro seria o responsável por impedir de forma violenta o trabalho dos técnicos. A investigação apura ainda um caso em que a administração de um condomínio foi forçada a aceitar o serviço depois que funcionários do provedor apareceram escoltados por traficantes armados. Os suspeitos podem responder pelos crimes de receptação, atentado contra serviço de utilidade pública, interrupção de telecomunicações e associação criminosa. Da Rádio Nacional no Rio de Janeiro, Tatiana Alves.
20: A economia do Brasil cresceu 0,5% nos meses de abril, maio e junho, em comparação com o primeiro trimestre de 2026. Os dados do PIB, o Produto Interno Bruto, foram divulgados pelo IBGE nesta terça-feira. O PIB é a soma de todos os bens e serviços produzidos no país. Ao todo, a economia brasileira movimentou 3,4 trilhões de reais no segundo trimestre. A agropecuária teve a maior alta, 2,8%. Já o setor de serviços, que representa a maior parte da economia, teve variação positiva de 0,2, enquanto a indústria registrou estabilidade com variação de 0,1% positiva. Já o indicador que registrou a maior queda foi o de eletricidade, gás, água, esgoto, além de gestão de resíduos, que recuou 1,1% no segundo trimestre. No setor externo, o Brasil também importou mais, 1,8%, enquanto as exportações recuaram 0,8%. Já no acumulado dos últimos 12 meses, o PIB do Brasil cresceu 1,9%. Nessa mesma comparação anual, todos os 3 grandes setores da economia apresentaram avanço. O da agropecuária foi o maior, 6,2%, puxado, entre outros fatores, pela safra no segundo trimestre de café e da soja, mas compensado pela queda no arroz e no algodão. O setor de serviços, que registrou alta em todas as 7 atividades analisadas pelo IBGE, cresceu 1,7% no ano, com destaque para atividades imobiliárias, informação e comunicação. E o desempenho da indústria, 1,4% positiva, foi impulsionado principalmente pelas indústrias de petróleo e gás e pela construção. Da Rádio Nacional em São Luís, Gabriel Correa.
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0: Demais, hein? Bob Dylan aqui na Mundo Livre, sua atitude sonora, like a Rolling Stone. Ainda curtimos Manu Chao com Bongo Bong. Nosso Mundo Livre Flow tá chegando, hein? É já aí trazendo 10 sons na sequência pra você. Pra abrir o Flow, nessa quinta-feira, trago Doors.
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0: Mundo Livre, sua atitude sonora, Total Rosanna. E agora aqui no Flow temos Sublime.
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0: Aí sim, Beatles, encerrando o nosso Mundo Livre Flow. Primeira edição aí dessa quinta-feira, né? Ouvimos Can't Buy Me Love e ainda When in Rome com The Promise. Gente boa, Flow volta ainda hoje, tá? Temos mais edições aí, sempre trazendo 10 sons na sequência. Vê se não perde, porque é sempre no capricho, você sabe bem, né? Agora tá chegando aí a propaganda eleitoral obrigatória. E na sequência tem o Mundo News com música boa, informação na medida certa pra você. Bom dia!
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1: Salve, salve, galera da Mundo! Ótima manhã aí pra você que tá começando o seu dia ligado, ligada, sintonizada aqui na programação de Atitude. E aí, tá tudo certo com você? Espero que sim, viu? Muito prazer. Do lado de cá agora é comigo, Rosana Baio. E chego pra te fazer companhia nesta manhã de quinta-feira, hoje dia 3 de setembro de 2026. Estamos vivendo, né, minha gente, pleno inverno brasileiro, marcando agora 17 graus aqui na Cidade de Canção. E logo mais, claro que eu trago pra vocês a previsão do tempo completa. Ainda teremos também que notícias e principalmente muita música. Bom, nesta edição do Mundo News nós vamos falar sobre trânsito. Tem trechos aqui do centro da nossa cidade que serão interditados para o desfile cívico que acontece no próximo dia 7 de setembro. Também vamos falar sobre patrimônio. A partir de agora, o inventário pode ser feito em cartório e sem pagar imposto sobre herança. Isso e muito mais eu te conto hoje por aqui no Mundo News. E é óbvio, né, que eu já chego chegando contando com você para juntos a gente fazer muito bem mais uma edição desse programa. Para isso, já pode começar enviando seu alô, seu bom dia, compartilhando a sua foto, mandando aí sua sugestão musical, tudo isso interagindo com a gente pelo nosso WhatsApp, que é o seu velho conhecido, né? Que é o 991442925, combinado? Então tá bom, tô te esperando, eu tava com saudade disso, hein? E para hoje? Bom, para hoje eu te digo o seguinte: no fim, não vai vencer quem só começou animado. Vencerá aquele que continuou, mesmo quando tudo ficou difícil. 7 horas e 27 minutos. O Mundo News está no ar.

0: no Livre FM, sua atitude sonora, Somber, com Back to Friends, antes rolou também Blur, com Song 2, Nirvana, Our Apologies, e comecei muito bem ao som de Linkin Park, com Somewhere I Belong. São 7:40, já quero desejar pra você uma excelente manhã, né, aí de quinta-feira, pra você que começa o dia ligado, ligada, sintonizada aqui no Mundo. Vamos já saber, né, minha gente, como é que fica a previsão do tempo pra hoje, segundo o CIMEPAR? Bom, nesta quinta, ao longo do dia, o tempo permanece estável e sem chuva em todo o estado. Durante a tarde, o sol predomina e as temperaturas se elevam em comparação aos últimos dias, com máximas acima dos 25 graus em várias localidades no interior aqui do nosso estado. Aqui para Maringá, a quinta deve ser de sol o dia todo, noite com tempo aberto e sem previsão de chuva e também de nuvens, tá? A máxima prevista para hoje aí não deve passar dos 27 graus. 7:40, vamos aproveitar, né, pra mandar um abraço pra galerinha do bem que já começa aí amanhã ligado com a gente. Quero mandar um abraço especial aqui pra Jaque, a Cecília e o Francisco, que estão me levando de carona, que legal. Um abração aqui também pro Danilo, pro Max e a Alessandra. E o Pedro e a Fábio, que também estão por aqui começando amanhã com a gente. Que maravilha, viu, gente? Abração pra todo mundo aí, viu? Bom, bora lá pra nossa enquete de hoje. Hoje começa a Expo Flor aqui em Maringá, na Praça Raposo Tavares, gente. E além da beleza da natureza, né, que são as flores, é incrível imaginar que nós estamos falando de uma das demonstrações mais antigas de afeto do mundo. Quando o assunto é afeto, quando o assunto é carinho, legal, né? E em meio a tantas opções, cores e tipos belíssimos de flor, belíssimas de flor, a gente sempre tem, claro, a nossa preferida. E hoje nós vamos falar justamente sobre isso, tá? Aqui na enquete hoje a gente quer saber de você o seguinte. E aí, quando o assunto é flor, qual que é a sua flor favorita? Conta aí pra gente, vai no 991442925. Ah, quando você for mandar sua mensagem, não esquece, tá, de colocar o seu nome completo. Sim, porque além de interagir com a gente, você também coloca o nome na cumbuca para concorrer ao presente do dia. E hoje é um voucher de R$100, presentão da Mundo e lá dos nossos parceiros do Marvin English Pub. Bora lá então? Já chega chegando, mandando seu bom dia, seu alô, sua sugestão musical e, claro, já interagindo com a gente aqui na enquete. Vamos falar hoje sobre flores, aproveitando que vai começar a Expo Flor. E aí, quando o assunto é flor, qual é a sua favorita? Quero saber.
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2: A autonomia dos carros elétricos do Brasil tem um novo líder que tem 570 km com uma carga pelo Inmetro e ele é o BMW iX3. Mas eu não quero falar aqui diretamente de autonomia não, mas eu quero falar sobre a mudança do mercado. Eu sou Matheus Afonso, da Electricar BR, e qual é o cenário? Esse é um carro que foi recém-lançado, faz pelo teste brasileiro 570 km e pelo teste internacional 800. Mas o parâmetro não é esse, o parâmetro é de que o seu antecessor fazia no teste internacional 600 e 44. A Audi, quando lançou o seu elétrico em 2020, fazia 430. E em 2015, a BMW lançava um elétrico bem compacto, fazendo 200 quilômetros. A moral da história, a autonomia aumentou muito, o tempo de recarga aumentou, ou melhor, aumentou a potência de recarga e diminuiu o tempo, e é por isso que a eletrificação hoje faz muito mais sentido, com carros que rodam mais de 500 km com folga, podendo chegar em até 800.
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0: do Livre FM, sua atitude sonora. O som do Rolling Stones com Gimme Shelter. Antes rolou também Red Hot Chili Peppers com Road Tripping. São 7:58. E você tá começando muito bem, né? A sua manhã de quinta-feira, muito bem informada, ouvindo aqui o Mundo News. E atenção, motoristas, hein? Quem vai passar pelo centro aqui de Maringá precisa ficar atento às mudanças no trânsito por causa do desfile que vai acontecer no dia 7 de setembro. O desfile cívico em comemoração ao Dia da Independência do Brasil vai ser realizado na próxima segunda-feira, a partir das 9 da manhã, na Avenida 15 de Novembro. Participam aí 35 instituições aqui de Maringá. E, por causa do evento, o trânsito de veículos será interditado, né, na região das 7 da manhã até a 1 da tarde, tá? Também haverá uma interdição parcial na Avenida 15 de Novembro para a montagem da estrutura. O bloqueio começa hoje, né? E segue aí até a data, tá bom? Na segunda-feira, durante o desfile, também serão bloqueados os trechos da Avenida 15 de Novembro entre a Praça Presidente Kennedy e a Rua Piratininga. A Avenida Duque de Caxias, a Avenida Erval e a Rua Vereador Basílio Saltchuk serão interditadas entre a Rua Neo Alves Martins e a Avenida Tiradentes. A estrutura começa a ser montada logo depois do fim do desfile, na segunda-feira. A orientação é que os motoristas redobrem a atenção e procurem rotas alternativas durante o período aí de interdições. 7:59 no mundo. Bom, hoje a gente está aproveitando que começa a Expo Flor e eu tô perguntando, quando o assunto é flor, qual que é a sua favorita? Porque não adianta, a gente tem a favorita da gente, né? Embora sejam muitas lindíssimas. A Su tava me contando aqui que a favorita dela são tulipas, principalmente as amarelas. Que linda! A Vera diz que gosta muito de rosas. A Gabi mandou até foto das flores dela. Gostei, viu, Gabi? Ela falou, eu amo flores, viu? Eu acho que a minha preferida é a gérbera. Eu já comprei várias, mas eu acho bem difícil de cuidar, então eu fiquei só com as que eu sei e que eu tenho mesmo. E o Márcio tá me falando que ele gosta muito de orquídeas, é verdade, são muito bonitas também, né? Eu tenho uma tia lá em Marialva que ela ama orquídeas. Tia Ruth, um super beijo pra você, viu? Bom, e aí, você, quando o assunto é flor, qual que você mais gosta? Conta aí pra gente qual que é a sua favorita no 991442925, tá? Enquanto você vai fazendo isso, inclusive, eu tô indo pro próximo bloco, que não tem flor, mas tem Floyd, e é rosa. Volto já.
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4: Horas e 4 minutos, uma excelente manhã e de quinta-feira para você que sintoniza a programação da Mundo Livre. Tudo bem? Eu sou Rosana Baio e sigo te fazendo companhia. Até às 9, você sabe, tem o Mundo News, o programa onde o planeta é notícia.

0: do Livre FM, sua atitude sonora, o som de Alice in Chains com No Excuses. Antes rolou também Queens of the Stone Age com Easy Street. São 8 horas e 20 minutos. Vai mandando a sua mensagem, interagindo com a gente. Não esquece de colocar o nome completo, tá? Porque no final do programa eu tô liberando aqui esse voucher de R$100, presentão da Mundo e lá dos nossos parceiros do Marvin English Pub. Boa sorte. 8h21 no Mundo News. Bom, em setembro deve ter chuvas acima da média aqui no Paraná, segundo previsão do Cimepar, viu gente? A passagem de várias frentes frias e sistemas de baixa pressão deve manter o tempo instável ao longo do mês, com maior volume de chuva esperado na primeira quinzena. A combinação de calor e umidade também pode favorecer a ocorrência de temporais. As temperaturas devem ficar dentro ou abaixo da média em grande parte do estado, mas com bastante variação. Períodos de frio, inclusive com possibilidade de geadas pontuais, devem se alternar com dias mais quentes e abafados. No norte e noroeste, as mínimas devem ficar entre 14 e 18 graus, enquanto as máximas podem chegar até os 30.
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0: Livre FM, sua atitude sonora, Depeche Mode com Personal Jesus. Antes falou também Skank com Mandrake e os Cubanos. São 8 horas e 38 minutos, vai mandando sua mensagem, interagindo com a gente. Estamos falando aqui sobre flores hoje. Qual é a sua favorita? Hã? Conta pra gente. 8h38 no Mundo News. Bom, e uma decisão do Conselho Nacional de Justiça mudou uma etapa do inventário feito em cartório. Agora, a escritura pública pode ser lavrada sem o pagamento prévio do ITCMD, que é o imposto cobrado sobre heranças e doações. O imposto continua obrigatório e deverá ser pago conforme as regras de cada estado. No Paraná, a mudança significa que o cartório não precisa mais receber o imposto antes de concluir a escritura, mas continua obrigado a informar o inventário à Receita Estadual. A aplicação, porém, pode variar entre os estados, já que existem legislações locais com regras diferentes. 8h39, e aí, quando o assunto é flor, qual que é a sua favorita? O Matheus estava me contando que ele acha muito bonito o copo de leite. De fato, é mesmo, né, Matheus? Um abraço. A Vivi perguntou aqui, vale folhagem? Porque eu sou a louca da samambaia. Vale, tá, Vivi? Ela falou, eu amo muito. Eu chego até a resgatar aquelas que nascem nas rachaduras das calçadas. Que legal, Vivi. Um abraço, viu? Até tava comentando com ela que eu gosto muito dos buquezinhos de folhagem. É sempre um preço muito bom e eu acho um presente tão bacana pra gente compartilhar com as pessoas que a gente ama. É bem legal. Se vocês nunca viram, depois digitam aí pra você dar uma olhada. O Cleiton tava me contando aqui que ele ama rosas. A Tainá diz que as flores favoritas dela são os lírios brancos. São lindos e cheirosos. É verdade, né, Thay? Um abraço, viu? A Carol diz que ama orquídeas, lírio e agora o mais novo vício dela é a rosa do deserto, é verdade. Outra rosa também muito linda, né? Outra flor maravilhosa, já tive várias também, viu? Eu hoje, acho que a minha preferida é o girassol. Mas eu gosto também da rosa do deserto, tá? E prefiro também os buquezinhos de folhagem. Mas e você? Qual que você prefere? A gente começou esse papo hoje justamente porque hoje começa a Expo Flor aqui em Maringá, na Praça Raposo Tavares. Além da beleza natural, é incrível a gente imaginar que a gente tá falando de uma das demonstrações, né, mais antigas de afeto e carinho do mundo, gente. Rosas, dar flores, né, pra alguém. E em meio a tantas opções e cores e tipos belíssimos, a gente sempre tem, claro, a nossa preferida. E eu quero saber qual que é a sua flor favorita. E conta aí pra gente. Não esquece de mandar o seu nome completo, tá? Por quê? Porque sempre que você faz isso, você automaticamente coloca o nome na cumbuca pra concorrer o presente do dia, que hoje é um voucher de R$100 presentão da Mundo e lá dos nossos parceiros do Marvin English Pub. Boa sorte.
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0: Livre FM, sua atitude sonora. Crazy Sampleton com Tennessee Whiskey. Antes falou também Muse com o Prizing, som de Talking Heads com Psycho Killer. E Creedence também rolou nessa sequência com Proud Mary. Encerrando muito bem o nosso Mundo News, né, desta manhã aí de quinta-feira. Hoje estou perguntando para você, aproveitando que começa a Expo Flor aqui em Maringá, se, né, qual que é, na verdade, a sua flor favorita? Vamos aqui com algumas últimas mensagens. O Cleito tá me falando o seguinte: eu não gosto muito, né, de flor, não manjo muito, mas a minha, eu acho que a flor de maio é muito bonita. Ele mandou uma foto aqui, muito bonita também, viu, Cleito? Também não conhecia essa, não. O Wellington diz que gosta muito das flores do ipê. O Matheus diz que gosta bastante de gérbera. A Dani tava me falando que é apaixonada em rosas de cores diferentes, tipo roxa, laranja, amarela. Acha muito bonito, que legal. A Gi tava me falando aqui que as flores preferidas dela são as flores do campo, que são bem coloridas. Muita gente falou que das flores de maracujá, o Renato, o Wellington, elas são muito bonitas mesmo, né? E a Ju fecha as nossas participações me falando aqui da flor preferida dela, que é a flor de cera. Ela falou: Rô, na minha casa tem, mas eu chamo ela de Vó Nair, em homenagem à minha avó, que tem bastante na varanda dela. É bem cara mesmo, né? De flor de vó. Ju, minha querida, um beijo pra você, viu? Agradecendo sempre o carinho da audiência de vocês que interagem com a gente, né? Que mandam mensagem e que automaticamente colocam o nome na cumbuca pra concorrer ao prêmio do dia. E hoje, inclusive, tá saindo aqui esse voucher de R$100, presentando ao mundo e lá dos nossos parceiros do Marvin English Pub, pro final telefone 4219. Parabéns, Gustavo Igler! Falei certo? Aê, Gustavo! Só aguardar, tá, querido, que a nossa equipe vai entrar em contato com você, te passando maiores detalhes aí pra você retirar esse presente. Inclusive, deixa eu falar uma coisa, gente. Antes de vir buscar o presente, aguardem a nossa produção entrar em contato para dizer que o prêmio está disponível, para vocês não perderem a viagem, tá bom? É só aguardar que a equipe vai retornar o contato. Beleza? Então tá. Bom, tô indo nessa, né? Encerrando aqui o nosso Mundo News. Calma, eu continuo contigo aqui, claro, até as 11 da manhã. Mas o Mundo News volta amanhã, às 7h25, tá? Com muita música, enquete, notícias e informações. Às 7h25, porque é logo após a propaganda eleitoral obrigatória.
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3: Horas e 4 minutos, uma excelente manhã aí de quinta-feira para você que sintoniza a programação da Mundo Livre, tudo bem? Eu sou Rosana Baio e sigo te fazendo companhia aqui até às 11 da manhã. Aumenta o volume pra gente curtir essa aqui do Joe.

0: Livre FM, sua atitude sonora. The Cure com In Between Days. Antes, Alô, também Hole com Celebrity Skin.
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0: Livre FM, sua atitude sonora, o som do Guns com Welcome to the Jungle, rolando aqui na programação da Mundo Livre. Por falar nos caras aqui, tô pensando, né, gente? Amanhã começa o Rock in Rio. E você sabia que o Guns foi uma das bandas aí que mais tocou no festival? Mas calma, não é de mais tocou várias vezes. É que mais tocou, assim, que teve o show mais longo. É uma história muito curiosa, na verdade, com o festival, que em 2017, os caras fizeram o show mais longo da história do Rock in Rio, com cerca de 3 horas e meia de duração. Imagina, Axl Rose, Slash e companhia tocaram em mais de 30 músicas e só deixaram o palco mundo depois das 4 da manhã. Mas essa não foi a única vez, tá? Em 2011 e 2022, o Guns também fez shows de aproximadamente 2 horas e meia de festival. Puxa vida, hein? Que legal! Por falar no Rock in Rio, tem ouvinte Mundo Livre que vai curtir o som, né? O show aí do Elton John por conta da Mundo. 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Então, ouvinte ligado é ouvinte premiado. E a Mundo Livre é a rádio que leva para os maiores e melhores shows do mundo.
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5: Fala pessoal, tudo bem? A gente ouve muitos nomes de vias públicas logradouros aqui em nossa cidade e nem sempre a gente relaciona a pessoa que empresta o seu nome para essa via pública. Por exemplo, você sabe quem foi Neo Alves Martins, que dá nome a uma importante rua que cruza uma parte da região central até a Zona 3? Pois é, ele era filho de Romário Martins, um importante historiador paranaense. E o Neo veio para cá no início da década de 1950, e ali naquela fase ele atuou como coletor de impostos estaduais. A coletoria estadual acabou implementada na cidade de Maringá naquele mesmo período. Ela ficava em uma rua que levava o nome de Rua Aquidaban. E veja só, o Neo, em 58, foi eleito deputado estadual por Maringá ao lado do advogado Haroldo Leão Pérez. Mas Nel Alves Martins morreu precocemente, ainda durante o exercício do mandato. Então, o município de Maringá acabou sugerindo que a rua Aquidaban, onde ficava a coletoria estadual que Nel Alves Martins trabalhou, foi alterada então de rua Aquidaban para a rua Nel Alves Martins. Isso se deu por meio da Lei Municipal número 154 de 1961. Se você quer saber mais sobre essa ou sobre outras histórias de nosso passado, nos procure nas redes sociais. É no Maringá Histórica. A história em tudo que vemos. Um abraço e até a próxima.
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0: do Livre FM, sua atitude sonora, clássico dos anos 90 aí. Raimundos, a mais pedida. Antes rolou também Whitesnake com Full For Your Loving.
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1: Horas e um minuto, uma excelente manhã aí de quinta-feira para você que sintoniza a programação da Mundo Livre, tudo bem? Eu sou Rosana Baio e sigo te fazendo companhia aqui até às 11. Temperatura marcando agora 23 graus na cidade Canção. 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

0: Metro FM, sua atitude sonora, o som de Nickelback com Never Gonna Be Alone. Falou também Ramones com I Wanna Be Sedated. São 10 horas e 16 minutos. Oi, mãe! Minha mãe tá por aqui, ó, visitando a rádio. Que legal, hein? É a primeira vez que você vem, não é, mãe? Que você vem aqui? Primeira vez? Ó, em 5 anos de serviço, é a primeira vez que a minha mãe vem aqui vivendo na rádio. Que legal, já falo contigo, mãe. 10 e 17, deixa eu agradecer você que tá aí participando, mandando a sua mensagem, interagindo com a gente. Vai já aproveitando e participando também das promoções, que sempre tem aquela que você gosta pra caramba, né? São 10 e 17, gente, e eu tô recebendo agora aqui nos estúdios da Mundo Livre o jornalista Lucas Reine, né? E você sabe que quando ele passa por aqui é pra contar pra gente quais são os destaques aqui que vai rolar no Meio-Dia Paraná. Lucas, seja bem-vindo, bom dia.
1: Bom dia, Rosana, para você e para todo mundo ligado na Mundo Livre. Nesta quinta-feira, já estamos com um pezinho aí. Nossa. Num fim de semana e num feriado prolongado. Verdade. Muita gente não vê a hora de chegar à sexta-feira. Hoje é verdade. Quase sexta, né?
0: Uhum. É verdade. E o que você trouxe pra gente? O que vai rolar no programa de hoje no Meio-Dia Paraná? Conta aí.
1: A gente vai falar sobre um assalto ontem à noite na Zona 6, em que um assaltante abordou uma mulher que chegava em casa e conseguiu levar o carro dela. A gente vai trazer detalhes, tem imagens de câmera de segurança que mostram essa abordagem, essa violência aqui em Maringá. Além disso, um assalto também foi registrado na PR-317 quando assaltantes invadiram um ônibus de linha e fizeram com que o motorista fosse a caminho de uma estrada rural para conseguir roubar então esses passageiros. Foi durante essa madrugada. E além disso, vamos falar do início da Expo Flor, que começa hoje, vai até o dia 14 de setembro. São mais de 500 variedades aí de plantas, enfim, pra você colorir a sua casa, né? Tem muita gente que gosta de flor e flor muda totalmente o ambiente, né?
0: Verdade.
1: Tem essa oportunidade também aqui em Maringá, na Praça Raposo Tavares. Então, sempre a partir das 8h30 da manhã, a gente vai falar sobre Expo Flor também. Tem notícia mais leve também, né? O noticiário não tá tão carregado assim, a gente sempre tem espaço também para serviços, para notícias que contribuem para o desenvolvimento da nossa sociedade de forma geral.
0: E o pessoal, inclusive, pode também baixar no aplicativo Você na RPC para interagir ainda mais com o programa, né?
1: Sem dúvida, ontem foi dia do repórter fotográfico e também do florista. A gente já pediu participação de flores. Hoje vamos falar de flor novamente. Enfim, o canal está sempre aberto para que as participações cheguem pelo nosso aplicativo, que é essa ferramenta que nos permite interagir também ali no momento em que o jornal está no ar com os telespectadores. E é claro que quando a gente não está no ar, a gente também fica de olho aí nas mensagens, nas participações, com sugestões de reportagem, enfim, envio de fotos, vídeos. O canal está aberto, é só baixar o aplicativo, que é de graça e reúne muitas utilidades lá, inclusive a ferramenta Agenda RPC, que você fica por dentro aí dos principais eventos que rolam aqui em Maringá e região. Inclusive, hoje tem a primeira noite do Festival de Corais também, que será assunto no Meio-Dia Paraná, e que você consegue pegar o seu cupom lá, o seu ingresso, pelo nosso aplicativo.
0: Olha que maravilha! Então, se você ainda não tem o aplicativo Você na RPC, já faz aí o seu download. E, logo mais, às 11h45, tem mais uma edição do Meio-Dia Paraná na RPC, né?
1: É isso, com as principais notícias de Maringá e região nesta quinta-feira.
0: Obrigada, Lucas! Até mais!
1: Obrigado, até!
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0: FM, seu título de sonoro, som de Lover the Band com Broken. Antes, ouvimos também ZZ Top com LaGrange.
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0: Livre FM, sua atitude sonora, encerrando muito bem o meu horário aqui com Engenheiros do Havaí. Alívio imediato. Antes, falou também Lenny Kravitz, Rag and the Bunman e Tear for Fears. Fechando muito bem, né? Agradecendo demais sempre o carinho da audiência de vocês. Onde quer que vocês estejam, trabalhando, né? Curtindo em casa. Enfim, valeu demais pela companhia, viu? Prazer. Eu sou Rosana Baio e tô indo nessa. Lembrando que a gente volta a se falar amanhã a partir das 7h25, após a propaganda eleitoral obrigatória. Combinado? Tô indo. Mas deixo vocês em ótima companhia, porque tá chegando aí a programação da Rede Mundo Livre. Valeu, minha gente! Grande abraço!
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11: Gente, agora, bora comigo, eu abro hoje ao som de Lola Young, Messi.

0: Mundo Livre com Capital Inicial, quatro vezes você, cake, short skirt, long jacket, fechando essa primeira sequência dessa quinta-feira. Já tá chegando o nosso Mundo Livre Flow aqui na Mundo com 10 sons direto. 11 horas e 13 minutos, ótima quinta-feira pra você, vamos junto?
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0: Mundo Livre, sua atitude sonora com som do Blur, Agno Flow, Girls and Boys, Cage the Elephant com a nova Beaches in Tennessee, Kings of Leon, Sex on Fire, 10 sons direto, 11 horas e 41 minutos. Bora em frente agora com Pearl Jam, Last Kiss.
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0: The Strokes com Last Night, fechando essa edição do Flow, também Fatboy Slim, Praise You, John Mayer, Your Body's a Wonderland. E ainda hoje tem mais duas edições do Mundo Livre Flow aqui na programação da Mundo. Tá chegando horário eleitoral gratuito, a gente se encontra daqui a pouco, ao 12:25, com o Mundo Livre à la carte. Te espero.
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3: Meio-dia 26, portas abertas. Uma ótima tarde, sejam bem-vindos ao Mundo Livre à la carte. Sempre servindo para você aquela horinha recheada de deliciosos sons. Eu sou a chefe Flavinha, na cozinha, comandando o menu mais saboroso do seu rádio, naqueles três tempos que você já conhece, já adora. Entrada, prato principal e sobremesa. Michelle Schmidt já tá por aqui, disse que tava uma fila imensa aqui no restaurante hoje, pediu para manter a sua reserva. Está tudo certinho com a sua reserva, viu, Mi? Adriano Fressato também disse que ficou 25 minutos na fila aqui para poder abrir o restaurante sonoro, mas vale a pena. Bora chegar junto, gente, vem almoçar comigo e saborear o nosso cardápio do dia. Entradinha de hoje, a gente começa com o nosso fish and chips britânico, bora de Oasis, Wonderwall, bom apetite.
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0: Mundo Livre, sua atitude sonora, matando a fome dos seus ouvidos no Mundo Livre à la carte. Começamos aqui nosso almoço com as delícias sonoras apimentando o seu comecinho de tarde de quinta-feira. Por aqui nossa entradinha abrindo o cardápio de hoje, um verdadeiro pecado original. Você sabe que não deveria, mas não consegue resistir. O prato era In Excess, Original Sin. Também Counting Crows, Mr. Jones, Legião Urbana, Quando o Sol Bater na Janela do Teu Quarto. Inclusive hoje podemos aproveitar, né? Porque hoje o sol está lindão lá fora. Meio-dia e 43, Silvinha Diana tá almoçando com a gente hoje. Oi, chefe Flavinha. Com este novo horário, entro no restaurante com a barriga roncando e vou devorando com os meus ouvidos cada nota musical. O Alexandre, o confrade também por aqui, degustação sem moderação. Tô na frente da escola da minha filha Malika, que também é muito fã da rádio, pode mandar um beijo pra ela? Claro, beijão aí pra Malika, ouvinte da Mundo Livre, valeu Alexandre, super abraço aí pra vocês. Meio-dia e 43, nossa entradinha está servida e é hora do nosso prato principal que chega já já, depois de um break rápido, segura a fome aí.
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0: 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Nosso prato principal aqui do Mundo, do Mundo Livre à la carte. Tivemos uma massa, um molho pesto e um bife com molho de ervas verdes. Um prato verde com bastante personalidade aqui no nosso prato principal, com Green Day, She. Também Linkin Park, Crawling, Life, I Alone e Rockset, Crash, Boom, Bang. Uma comidinha explosiva também por aqui. 1:03. Ju Castro na área. Olá, chefe Flavinha. Vim correndo. Acabei ficando feliz que deu uma filhinha. Que aí deu tempo da Ju pegar a sua mesinha. Falou que tava meio sumida do Whats, mas sempre na sintonia. E bora saborear o almoço. Ótima quinta pra galera. Galera, valeu, Ju. A Karen Franz, quanto tempo, Karen? Olá, chefe Flavinha, cheguei quase fechando o nosso restaurante, mas estava uma delícia. E ela mandou a foto aí do seu pratinho light, uma saladinha com proteínas. O combinho perfeito da saúde, né não, Karen? Tá de parabéns com esse prato. Bom, você chegou no finalzinho do nosso prato principal, mas ainda temos a sobremesa, sim, o restaurante sonoro tá fechando um pouquinho mais tarde, nos próximos dias, então já eu trago por aqui os nossos docinhos de hoje.
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0: 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E por aqui nossa sobremesa com um prato que nasceu pra ser seu. Bon Jovi, Born to be my baby. Detonautas, Rádio Love Nacional e Offspring, Come Out and Play. 1h20, fechamos por aqui nosso cardápio de hoje. Daniel Adami tava contando aqui que hoje está degustando comidinha mineira. A filha dele aproveitando os últimos dias da avó em casa. E ele aproveita pra correr e poder almoçar junto com elas. Adri Almeida, que delícia de à la carte. E um beijão aí pra Malika ou Malika Malika, não sei como fala o seu nome, agora fiquei na dúvida, que tava na escuta aí quando mandei um beijão pra ela, filha do Alexandre. Mandou um beijo aqui pra galera da Mundo também. Valeu, gente, agradeço a presença e preferência, e amanhã a gente se encontra 12h25, tá? Com mais um almoço sonoro delicioso pra você saborear no volume máximo.
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0: Mundo Livre com som do The Killers, Somebody Told Me, Imagine Dragons, Eyes Closed. E começando essa sequência, tivemos nossa Positive Tracks com Smash Mouth, I'm a Believer. Sim, estamos no setembro amarelo e a Mundo Livre está aí com a campanha Positive Tracks, trazendo músicas animadas durante a programação para dar aquele up no seu astral, hein? Música não é cura milagrosa, não substitui tratamento, vale lembrar, mas é claro que ela ajuda muito, né? Como instrumento de regulação emocional, expressão, pertencimento e cuidado. Esse é o nosso Positive Tracks que volta a qualquer momento aqui na programação. Agora 19 minutos para as duas.
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0: Demais, a icônica Hurricane aqui na Mundo com Bob Dylan, uma das suas músicas de protesto mais famosas, né? Essa é de 1975, que saiu em 76 no álbum Desire, como faixa de abertura, inclusive, desse disco aí do Bob Dylan. Por aqui também, Nando Reis, Luz dos Olhos e Tears for Fears, Everybody Wants to Rule the World. Agora 2:04, boa quinta-feira.
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5: Horas e 10 minutos, boa quinta-feira, 3 de setembro. Flávia Rocha seguindo com você aqui na Mundo. Agora, Beatles, Here Comes the Sun.

0: Mundo Livre com som do YouTube, Vertigo, também a nova da Violet Girl, Bug in the Cake, Ira, o Girassol, agora 2h22.
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0: lindíssima, onde quer que eu vá, são um dos Paralamas do sucesso aqui no mundo, também Pet Shop Boys, West End Girls e Foo Fighters, Times Like This. 2h41, já já tem Iron Maiden chegando na área para você já começar o seu aquecimento pro show que a banda faz em Curitiba, final de dia 28 de outubro. Bora pro break rapidão, já volto.
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0: Que tal esse som, hein? Na Mundo Livre, PJ Harvey, Down by the Water, pra fechar meu horário nesta quinta-feira. Demais, hein? Ainda Three Doors Down, Kryptonite. 2:02. Eu, Flávia Rocha, tô indo nessa. Amanhã a gente se encontra aqui na programação. E eu te deixo agora com Diana Vieira. Boa quinta pra você, fica bem.
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15: Uma excelente tarde para você curtindo aqui a programação da Mundo Livre nesta quinta, 3 de setembro. Agora é comigo, Diana Vieira. Tô chegando para te fazer companhia, abrindo meu horário de hoje com Dexter and the Moonrocks Freaking Out.

0: Mundo Livre com Arctic Monkeys, Are You Mine? Ainda rolou Red Hot Chili Peppers, The Zephyr Song e Dexter and the Moon Rocks, Freaking Out. Excelente tarde pra você, agora são 3h15.
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2: Chinesa GAC lança um carro elétrico de R$130 mil no mesmo ano que um carro a combustão de R$130 mil. 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

0: Mundo Livre e Samsonic, Closing Time, The Rolling Stones, Brown Sugar e Skunk, Jack Tequila. Esse foi nosso Mundo Livre Flow dessa tarde. Hoje às 7 da noite tem o próximo, né, com 10 sons direto. Segura aí que eu volto.
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2: Estamos de volta. Excelente tarde. Boa quinta, 3 de setembro. Para você que segue comigo, Diana Vieira. Tá chegando agora som do Linkin Park para dar largada por aqui. Numb.

0: Mundo Livre, sua atitude sonora, e você ouviu Eric Clapton, Cocaine. Agora são 4h20. Gente, a Mundo Livre está novamente abraçando a campanha do Setembro Amarelo, que tem o objetivo de conscientizar sobre a importância de cuidar da nossa saúde mental e prevenir o suicídio. E a gente tem algumas histórias inspiradoras de figuras do mundo da música que já enfrentaram desafios com a sua saúde mental. Duff McKagan, baixista do Guns N' Roses, convive desde a adolescência com transtorno de pânico e depressão. E quando a banda explodiu, ele percebeu que beber interrompia o pânico. Mas essa era uma péssima ferramenta. Eu trago mais sobre essa história do Duff McKagan no próximo bloco e vamos trazer também a nossa Positive Track dessa tarde. Fica aí.
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0: Mundo Livre e Billy Idol, Rebel Yell. E a gente ouviu no nosso Positive Tracks, no comecinho do bloco, Beach Boys, Good Vibrations. Bom, eu comentei com você no bloco anterior sobre como Duff McKagan, baixista do Guns N' Roses, convive desde a adolescência com transtorno de pânico e depressão. Ele acabava buscando o álcool para lidar com isso. Em 1994, ele chegou a ser hospitalizado com pancreatite. Quando ficou sóbrio, Duff encontrou uma outra ferramenta para lidar com tudo isso. Ele conheceu um sensei e começou a treinar artes marciais intensamente. Ele ficou impressionado com a calma que via no seu professor e pensou: quero descobrir como chegar nesse lugar, né, nesta calma. Uma outra ferramenta importante na vida dele é o Slash. Slash é uma das suas safe people. Quando Duff começa a entrar em pânico, Slash sabe sempre, né, que não precisa fazer um discurso terapêutico. Ele simplesmente começa a conversar sobre outra coisa e isso ajuda a deslocar a sua atenção até a crise passar. Importante, né, ter alguém aí por perto quando a gente está passando por um momento difícil. Mas se você sente que precisa conversar com alguém sobre a sua saúde mental, ligue 188, o Centro de Valorização da Vida. Você não precisa enfrentar isso sozinho.
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0: Mundo Livre, sua atitude sonora, você ouviu Tame Impala, The Less I Know, The Better, e com Engenheiros do Havaí, Toda Forma de Poder. Muito bom, minha gente, eu chamo o break, na volta temos o nosso Por Dentro do Mundo, música, notícias e seu momento de participar, mandando seu alô pelo nosso WhatsApp.
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11: Salve! Salve, salve, salve! Uma excelente tarde para você que está com o Mundo Livre nessa quinta-feira, dia 3 de setembro. Tudo bem por aí? Eu espero que sim, por aqui tá tudo ótimo. Everton Liberto chegando por aqui, assumindo o meu horário novamente nos fins de tarde da Mundo Livre, depois aí de um mês fora do Por Dentro do Mundo, apresentando o Mundo News de manhã. Agora estou aqui de volta com vocês e é claro que eu conto com a sua audiência, sua participação aqui no nosso WhatsApp. Faça o programa aí junto comigo, já manda aí o seu alô, o seu oi no nosso WhatsApp 991442925. Acesse também o nosso site mundolivrefm.com.br, nosso site que está novinho em folha, repaginado. Inclusive, você pode avaliar as músicas também agora pelo nosso site, tá bom? Deixando like e dislike e assim ajudando a programação da Mundo Livre a ficar cada vez mais afinadinha com o seu gosto musical. Bora nessa então? Conto com a sua participação, já tem mensagem chegando por aqui. Daqui a pouco eu mando alô pra toda essa galera, porque eu já preciso soltar aqui o som do Nirvana, não tem jeito. Tem The Man Who Sold the World aqui no Por Dentro do Mundo, ao vivo direto de Maringá. 5 horas e 8 minutos pra você, uma ótima tarde.

Mundo Livre, sua atitude sonora, Three Days Grace, I Hate Everything About You. Antes teve Weezer com Thank God for Girls, Jovens Ateus, caras aqui de Maringá que estão ganhando o Brasil inteiro com Passos Lentos, e Nirvana também tocou The Man Who Sold the World. Que blocaço, hein? Agora são 5 horas e 21 minutos. Uma ótima tarde para você que tá ligada e ligado aqui no Por Dentro do Mundo. Essa é a sua revista do rádio. Eu tô de volta aqui com vocês e te acompanho hoje até as 7 horas da noite com muita música e também informação no mundo da música, cinema, tecnologia e outros assuntos mais. Bora nessa então com a primeira notícia do dia. A gente fala aqui do Simple Minds. É, os caras estão de volta com música nova e álbum a caminho. É, a banda escocesa anunciou nessa quinta-feira o lançamento de Sacrosanct, que chega, né, às plataformas e às lojas nos dias 29 de janeiro de 2027. O disco encerra a trilogia iniciada com Walk Between Worlds em 2018 e continuada por Direction of the Heart, lançado em 2022. Para o vocalista Jim Keir, o nome Sacrosanct representa a relação quase que espiritual que o grupo construiu com a música ao longo de 5 décadas. A primeira amostra do novo trabalho é o single Beginner Boys, que recupera elementos dos pós-punk e do art rock presentes nas raízes da banda. O Simple Minds também anunciou uma turnê comemorativa pelos seus 50 anos. A agenda inclui apresentações no Reino Unido, Europa, Austrália e Nova Zelândia. Formado em 1977, o grupo ficou conhecido aí mundialmente por sucessos como Don't You Forget About Me e também Alive and Kicking. Bom demais, hein? Som novo, então, na área. Eu deixei ele aqui, gente, vocês vão ficar bravos comigo, mas eu deixei ele separado aqui e acabei fechando. E eu ia soltar esse som pra vocês, pelo menos um pedacinho aqui, pra gente conferir, né? Deixa eu ver se dá tempo de eu buscar aqui ao vivaço pra vocês. Deixa eu testar primeiro aqui no estúdio, mas acho que vai rolar. Beginner Boys, sou novo, do Simple Minds. Confere só um pedacinho.

0: Beginner Boys, som novo do Simple Minds. Pô, ficou legal, hein? 5 horas e 25 agora. Bom, gente, seguinte, deixa eu mandar alô pra essa galera que tá sintonizada aqui comigo, dando boas-vindas pra mim, afinal de contas, fiquei aí um mês fora do Por Dentro do Mundo, com vocês ali de manhã no Mundo News, né? Mas tem muita gente mandando um alô aqui pra mim, eu quero retribuir todo esse carinho. A Luana Silva, olha ele, ele voltou, sim, Lu! Tô de volta e confesso pra vocês que tava morrendo de saudade de vocês. Manda um salve também aqui pra galera de Apucarana. Quem que é? É o Rafael Aranda, curtindo a Mundo Livre. Tá pedindo aqui um salve pro primo, o Giovanni Moreira. Estão em Apucarana, curtindo o som da Mundo Livre FM. Valeu demais, um abração pro Rafael e pro Giovanni, curtindo a Mundo de Apucarana. Quem mais aqui, ó? A Mari Ferreira também mandou mensagem. A Gide Souza, a Cida Gonçalves, Cibele, Fábio Verino, Romualdo Pérez, o Santos, ouvindo a Mundo Livre da Zona 7. Santos, que tava sumido, hein, Santos? Faz um tempinho que você não participava do meu horário. Bom demais ter você de volta aqui com a gente. O Gilter também, parceiraço, sempre sintonizado aqui no Mundo Livre, seja de manhã, à tarde, à noite, o cara tá sempre sintonizado. Obrigado, meu amigo, um abraço pra você. Agora são 5 horas e 26 minutos e eu já chego chegando, liberando presente pra vocês. Ah, porque eu gosto de dar presente pra vocês, hein? E esse aqui tá demais, hein? Se liga só, porque dias 4, 5 e 6, gente, ou no caso amanhã, sábado e domingo, acontece a 25ª edição do MotoFest Paranavaí, um dos melhores encontros de motociclistas e triciclistas do sul do Brasil. 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Shows com alta voltagem, Hillbilly Hawaii, The Beast Experience, que é um dos maiores covers do Iron Maiden, Ratos de Bar, Wet Valmes e outros grandes nomes aí do cenário do rock and roll. Gente, o MotoFest vai ter ainda área de camping, praça de alimentação e costelão ao fogo de chão no sábado, que tá incluso nesse presente que eu tenho aqui pra vocês agora. 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O nosso WhatsApp é o 991-442925. 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Manda aí sua mensagem no final do Por Dentro do Mundo. Eu conto quem leva esse presente. Agora são 5 horas e 28. Bora nessa com o Por Dentro do Mundo. Até as 7 horas da noite tem música e informação no seu rádio.
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0: Mundo Livre, sua atitude sonora. Cardigans, Love Fool. Antes teve Barão Vermelho, Maior Abandonado. 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Vamos então falar do The Hives, gente. Pois é, a banda anunciou um novo EP ao vivo. É Live in Querétano, é isso? Querétano, no México. É, será lançado no dia 23 de outubro, gente, e reúne gravações de uma apresentação realizada pela banda sueca em abril desse ano. O show aconteceu na cidade mexicana de Querétano. Querétaro, é isso, na verdade, Querétaro. É, durante a edição comemorativa de 5 anos do Festival City e teve o The Hives como a atração principal. A primeira prévia do projeto... o grupo também divulgou um vídeo ao vivo da música Legalize Living. A novidade chega após uma turnê de estádios pela América Latina ao lado de My Chemical Romance. Segundo a produção, os shows reuniram quase 500 mil de pessoas, isso somando Brasil, México, Argentina, Colômbia, Chile e Peru. O EP também celebra o primeiro aniversário do The Hives Forever, Forever The Hives. É trabalho que se tornou aí um dos lançamentos mais bem-sucedidos da carreira da banda. Boa, é isso aí. Agora são 5 horas e 44 minutos. Galera chegando agora aqui no Por Dentro do Mundo, mandando mensagem. Convido você a participar também aqui da nossa programação. Porque é o seguinte, hoje eu tenho aqui no Por Dentro... duas pulseiras lá pro Motofest Paranavaí, que começa amanhã e vai até domingo. Gente, serão vários shows, tá bom? Shows ali com alta voltagem, Hillbilly Hawaii, The Beast Experience, Ratos de Bar, West Balmes e muito mais. O Motofest ainda vai ter área de camping, praça de alimentação e costelão ao fogo de chão no sábado. E com essas pulseiras que estão aqui na minha mão... tô balançando elas, você pode faturar esse presentão e se deliciar também nessa costela de chão que vai ser servida lá pra galera no sábado. Vem comigo então, envie agora pra tentar levar essas pulseiras, hashtag Motofest Paranavaí e o seu nome completo pro nosso WhatsApp, 991-44-2925, hashtag Motofest Paranavaí e o seu nome completo. Ouvintes sintonizados aqui comigo, bora lá então, deixa eu mandar alô aqui pro Leandro César. Fala, Evertão, de volta à programação normal? De volta, meu amigo. Ele comentou aqui que até a minha voz tá diferente, tá menos sonolenta. É verdade, acordar 5 horas da manhã todos os dias assim, pra mim não funciona muito bem, viu? Meu querido, um abraço pra você, Leandro. Tiago Rigobelli também aqui na sintonia, muito bom ter você de volta nas nossas tardes. Obrigado, Tiagão, um abração pra você, obrigado pelo carinho de sempre. O Ronald tá por aqui, que bom, Everton, te ver nas tardes também, acompanhei durante as manhãs. Valeu, Ronald, obrigado pelo carinho, meu amigo, um abraço. Yorhana tá aqui participando do Por Dentro do Mundo, Eliana Penido também já mandou a mensagem dela, o Rafael Henrique, quem mais? Deixa-me ver aqui, tem outras aqui pra baixo que já chegaram, ó, a galera de Paranavaí, ó, participando aqui, ó, deixa-me ver, é o Alejandro Benavides, bem-vindo, meu brother, viajando e escutando a rádio de atitude. Boa, meu querido, um abraço aí pra você, tamo junto. Juliana Nilsen tá por aqui na sintonia. O Eduardo Henrique, ouvindo a Mundo Livre de Sarandi, boa. Chegou aqui a hashtag errada, é hashtag Motofest Paranavaí e tem que colocar o nome também, viu, gente? Bora lá assinar a mensagem para validar a participação de vocês. Fechou? Tem várias mensagens chegando por aqui. Daqui a pouquinho eu mando mais alô para essa galera. Agora vou fazer um break e volto na sequência com mais sons. Tem o Red Hot Chili Peppers aqui no jeito.
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0: Calibre, sua atitude sonora. Mr. Brightside, são do The Killers. 6 horas em ponto agora. Gene Simmons, ele voltou a defender sua busca constante por dinheiro e novas conquistas. Em entrevista a uma rádio norte-americana, o músico do Kiss contou que os primeiros objetivos dele eram bem mais modestos. No início da banda, Simmons queria apenas gravar um disco e encontrá-lo à venda em uma loja. Ele ainda se lembra de comprar o primeiro álbum do Kiss por $3.39. Com o sucesso, porém, as ambições também cresceram. Para o baixista, conquistar um objetivo é como chegar ao topo de uma montanha e descobrir que existem outras ainda mais altas. Simmons também rejeitou o rótulo de viciado em trabalho. Na visão dele, gostar de trabalhar e querer avançar não deveria ser tratado como algo negativo. Entre as pessoas que mais admiram, o músico citou bilionários como Warren Buffett, o Jeff Bezos e também Elon Musk, pela disposição de continuar criando, mesmo depois de alcançarem grandes fortunas. Aos 77 anos, Gene Simmons, ele também deixou claro que, por enquanto, não pretende abandonar completamente os palcos. Tá então! Agora são 6 horas e 1 minuto. Continue participando aqui do Por Dentro do Mundo. Eu tenho aqui hoje 2 pulseiras, meu. Lá pro Motofest Paranavaí, um dos melhores encontros de motociclistas e triciclistas do sul do país. Vai ser no Parque de Exposições de Paranavaí, começa amanhã e vai até domingão, meu. No sábado vai ter costela, tá bom? Aquela costelada ao fogo de chão, um almoço maravilhoso. E eu tenho aqui, ó, pulseiras, 2 pulseiras para você acompanhar esse mega evento no dia que você quiser, tá? Shows com alta voltagem, Hillbilly Hawaii, The Beast Experience, Ratos de Bar, West Valmes e muito mais. Para tentar levar, envie agora aqui pro Whats da Mundo Livre, hashtag Motofest Paranavaí e o nome completo pro nosso Whats, 991-442925. Manda aí sua mensagem, tô aqui esperando a sua participação. Agora eu vou fazer um break e eu volto daqui a pouquinho com a música mais curtida do dia por você no site da Mundo Livre ou então no aplicativo da Mundo Livre. É o replay que chega já já. 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
0: E seguimos, 6:06 agora. Um ótimo finalzinho de tarde de quinta-feira para você que tá curtindo a Mundo Livre. Eu sou o Everton Liberto, de volta aos finais de tarde da Mundo Livre aqui em Maringá. Te convido a continuar junto comigo agora no Replay.
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0: E a música mais curtida do dia por vocês no aplicativo da Mundo Livre e também no nosso site. Iron Maiden, The Number of the Beast.

0: AC/DC na Mundo Livre, sua atitude sonora, Back in Black. Antes nós ouvimos Aerosmith com Leave It on the Edge e também teve Iron Maiden, The Number of the Beast. Os caras que se apresentam dia 28 de outubro na Arena da Baixada em Curitiba. A galera que participou do mês do rock, que foi em julho, né, concorreu aí a ingressos pro show do Iron Maiden lá na mecânica que rolou dentro do nosso aplicativo. Mas vocês acharam que a Mundo Livre não ia ter mais ingressos? Quem segue a gente lá no Instagram já viu, né? Recebemos os ingressos pro show do Iron Maiden que rola em Curitiba no mês que vem. Quer tentar levar? Então é o seguinte, fique ligado na Mundo Livre durante o próximo break, daqui a pouquinho, tá? Durante o próximo break eu já solto a novidade pra vocês e aí, meu, tá na mão de vocês. Aí tem que tentar, e tentar mundo, porque sim, a Mundo Livre FM tem ingressos pro show do Iron Maiden em Curitiba. É um show histórico e a Mundo Livre de Maringá pode te colocar lá, beleza? Fica ligado então no próximo break. Agora eu vou trazer notícia para vocês aqui no Por Dentro do Mundo. O cinema brasileiro voltou a ganhar destaque internacional, né? Porque O Último Azul, dirigido por Gabriel Mascaro, entrou na lista dos melhores filmes lançados em 2026, elaborada pelo portal norte-americano IndieWire. O longa estreou no Brasil em agosto de 2025, mas chegou aos cinemas dos Estados Unidos em abril desse ano. A seleção reuniu as opiniões de nove críticos especializados. Estrelado por Denise Weinberg e também Rodrigo Santoro, o filme se passa em um Brasil distópico. Na história, o governo transfere pessoas idosas para uma colônia habitacional onde elas deveriam passar os últimos anos de vida. A fotografia e a trilha sonora também foram bastante elogiados. O Último Azul já havia conquistado o Urso de Prata, Grande Prêmio do Júri, no Festival de Berlim, além de participar de festivais em Xangai e Gramado. Boa! 6 horas e 22 agora. Seguinte, continue participando aqui do Por Dentro do Mundo. Você que está aí tentando levar esses ingressos, ou melhor, essas pulseiras, lá para o Motofest Paranavaí, que começa amanhã e vai até domingo em Paranavaí. Esse é um dos melhores encontros de motociclistas e triciclistas do sul do Brasil. Vai ter aí vários shows ao vivo com Hillbilly Hawaii, The Beast Experience, Alta Voltagem, Ratos de Bar e muito mais. E no sábado tem costelão, hein? Costelão ao fogo de chão. E com essas pulseiras aqui você se garante desse costelão, hein? São duas para você mais acompanhante. Para tentar levar, envie agora a hashtag Motofest Paranavaí, tudo junto, tá bom? Motofest Paranavaí e o seu nome completo. Manda pra mim no 991-442925. Deixa eu aproveitar o espaço aqui, mandar um alô especial pro Borracha, que é o organizador lá do Motofest Paranavaí, parceiraço aqui da Mundo Livre. Um abraço pra você, viu, meu querido? Seguinte, enquanto você vai escrevendo sua mensagem pra cá, deixa eu mandar alô aqui pra Silvana. Ela que tá tentando aqui, ó, tá empenhada em levar essas pulseiras. Boa! Mônica Morales acabou de chegar por aqui, o Cláudio Leandro também, Letícia Rodrigues, a Larissa Jordana, Marcelo Henrique. Chegou aqui a hashtag Motofest. Ou Elisângela, manda pra mim o seu nome completo e a hashtag Motofest Paranavaí, tudo junto, tá bom? Hashtag Motofest Paranavaí e o seu nome completo, escreve aí pra gente pra não ficar de fora dessa. Chegou mais uma aqui de uma pessoa que não assinou a mensagem, deixa eu ver se eu busco aqui. É o Alexandre. Alexandre, manda o seu nome completo também pra participar, beleza? Ah, vamos ver quem mais aqui. Rogério Carlos Everton, melhor coisa ter você de volta aos microfones da Mundo Livre no final de tarde. Valeu, meu querido, um abraço. Obrigado pelo carinho de sempre. Rogério Carlos, sempre participando aqui do Por Dentro. Oi, sumido. Ô, Cleitão, tava sumido desse horário aqui, né? Desse horário, mas tava firme lá nas manhãs da Mundo Livre FM, junto com vocês. A maioria de vocês participam também nas manhãs aqui da Mundo Livre. Carol Soares também escreveu por aqui, o Cláudio também curtindo a Mundo Livre, Cleiton Silva, boa Cleitão, um abraço aí pra você. A galera chegando agora por aqui também, não deixe de participar, hashtag Motofest Paranavaí e o nome completo. Envie aí, tá? Bom, vou fazer o break então, fique ligado nesse break. para você saber como participar da promoção para os ingressos do show do Iron Maiden que rola em outubro em Curitiba. Beleza? Vou pro intervalo então, já eu volto.
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0: em sua atitude sonora. Pride, som do YouTube. 6 horas e 42 minutos agora. Tem notícia chegando aqui no Por Dentro do Mundo. Uma sequência de falhas digitais afetou diferentes serviços nessa quinta-feira. O ChatGPT, Cloud e o Grok apresentaram instabilidade quase ao mesmo tempo, dificultando o acesso às ferramentas de inteligência artificial. No Brasil, usuários também relataram problemas no gov.br e nos aplicativos do Banco do Brasil e também da Caixa. As notificações foram registradas pelo site Down Detector, que acompanha reclamações sobre serviços digitais. A coincidência entre as falhas levantou suspeitas sobre um possível problema na infraestrutura de nuvem utilizada pelas plataformas. A Microsoft Azure também recebeu um aumento nas reclamações, mas uma causa comum para todas as interrupções não foi confirmada oficialmente. Enquanto isso, o Gemini do Google continuou funcionando sem registros expressivos de queda. Ao longo da tarde, os serviços começaram a ser restabelecidos. OpenAI, Anthropic e xAI informaram que os problemas no ChatGPT, Cloud e Grok foram resolvidos e que as plataformas voltaram a operar normalmente. São agora 6 horas e 44 minutos. Ótima noite para você que está curtindo a Mundo Livre FM nesse momento. Está aí no trânsito de Maringá, circulando pelas ruas e avenidas de Maringá. Valeu demais, obrigado pelo carinho de vocês. Galera falando aqui que eu tô de volta. Pô, sim, depois de um mês, estou de volta aqui com vocês nos finais de tarde da Mundo Livre FM, trazendo notícias aí do mundo da música, tecnologia, cinema e muito mais. E é claro que junto comigo eu trago o quê? Os presentes. Eu tenho aqui hoje 2 pulseiras pro Motofest Paranavaí, que acontece em Paranavaí. Meu, são 25 anos de festival, hein? Um dos melhores encontros de motociclistas e triciclistas do sul do Brasil. Começa amanhã, sexta-feira, e vai até domingo. No sábado vai ter costela de fogo de chão. E, meu, Paranavaí aqui pertinho, meu. Não tem desculpa não, tá? E com essas pulseiras você pode aproveitar esse rolê, tá? Shows com Hillbilly Hawaii, de Alta Voltagem, The Beast Experience, Ratos de Bar e muito mais. Para tentar levar, envie agora hashtag Motofest Paranavaí e o seu nome completo pro nosso WhatsApp, tá bom? Hashtag Motofest Paranavaí e o nome completo. Pode mandar quantas vezes você quiser, 991-442925. O Danilo Bart tá aqui na sintonia, abração para você, Danilo, tá aí nas ruas e avenidas de Maringá, motoristas de aplicativo circulando por aí, levando a galera e ouvindo a Mundo Livre FM. Boa, Danilão, um abraço. Ele comentou aqui, inclusive, que o trânsito tá intenso. É, esse horário realmente é bastante complicado, né, meu amigo? Um abraço para você. A galera de Arapongas, meu, Arapongas tá em peso aqui na Mundo Livre, hein? Que legal. É o Ed Carlo que mandou a mensagem dele, a Suzana também ligada aqui na Mundo Livre. O Renato Junqueira mandando boa noite dele. Abração pra você, Renatão. Quem mais? Silvana Cristina, Thiago Marim, Caterine Fernandes. Ah, chegou aqui figurinha também da Mônica. Boa, Mônica. Um abraço pra você. Ah, quem mais? A Ana Caroline tá curtindo a Mundo Livre. O Thiago Fernando também já mandou a mensagem dele. Nós da banda Motores Ácidos também estaremos lá no sábado às 17 horas no Motofest Paranavaí. Quem mandou aqui foi o Diego Brambila. Boa, meu amigo! Ele mandou aqui, deixa eu ver, no flyer aqui. Ah, tem aqui, verdade, Motores Ácidos, tá? E mais um, em outro box aqui, ó. Além dessas bandas que eu falei, vai ter o Motores Ácidos, que o Diego comentou aqui. Vai ter ainda Estação X, Deep Strong, Tennessee, Sistemáticos, Immortal Grunge, vai ter ainda Hard Rock, Concurso Cosplay e muito mais. Boa, obrigado pelo lembrete aí, viu? Diego Brambila curtindo a Mundo Livre FM. Pô, recado tá dado, né? Agora é contigo, manda sua mensagem aí. Vou fazer o break agora, 6 horas e 47. Daqui a pouquinho, quando eu voltar, eu já encerro o meu horário de hoje e conto quem leva os ingressos, né, as pulseiras aqui pro Motofest. Beleza? Segura então, já volto.
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0: mais som do Midnight Oil, Bats Are Burning, aqui na Mundo Livre. Tá na hora de saber quem tá levando as pulseiras pro Motorfest. Agradeço demais a participação de todo mundo aqui no WhatsApp da Mundo Livre. E tá saindo esse presente agora pro Orlando Trovão Júnior, final telefone 41. Parabéns aí, Orlando! Se deu bem demais, a nossa equipe vai entrar em contato com você, passar os detalhes no seu WhatsApp, tá bom? Gente, agradeço muito a companhia de vocês. Eu sou o Everton Liberto, tô indo nessa. A gente volta a se falar novamente amanhã, às 5 horas da tarde, em mais uma edição do Por Dentro do Mundo. Um abraço forte pra você. Tchau, boa noite.
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5: Olá, salve o Vinte Mundo Livre, ótima quinta-feira pra você, conectado aqui nas ondas sonoras da sua rádio de atitude. Eu, Renan Zamilian, tô chegando pra te fazer companhia até às 11 da noite. Bora começar com o Flow, 10 sons diretos, sem intervalo. 10.
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0: Mundo Livre, sua atitude sonora. Você tá curtindo a minha edição do Flow, edição noturna dessa quinta-feira, que abriu bem demais com Foo Fighters, My Hero, aquela pra cantar em coro, né? Depois vieram os Beatles com Twist and Shout, Legião Urbana, Pais e Filhos, os franceses do Daft Punk com Get Lucky e, por fim, Morrissey, fechando a primeira sequência com Suede Head. Prontos pra parte 2? Vem aí Rolling Stones, Love is Strong.
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0: Tá aí na Mundo Livre, sua rádio de atitude, fechando a última edição da nossa quinta-feira. Você ouviu Sir Elton John com I'm Still Standing, pra você já aquecer pra apresentação desse Lorde da Música agora no feriadão, né? Rock in Rio 2026, apresentação única no Brasil. Antes, ouvimos o Queen com I Was Born to Love You, Capital Inicial com Independência e o Imagine Dragons trazendo seus Demons pra programação. Agora são 7h43, por aqui a gente segue com a nossa noite de hoje. E amanhã o Flow tá de volta, novinho em folha pra você, beleza? Volto já, logo depois do intervalo.
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0: Mundo Livre, sua atitude sonora, fechando esse bloco com Raulzito Guita. Antes, Elvis Presley com Kiss Me Quick e ainda Nickelback trouxe Rockstar. Agora 8 horas e 1 minutinho, break na sequência e na volta. Tô eu aqui de novo, abrindo mais uma hora do nosso encontro de hoje com o som do Fleetwood Mac. Não sai daí.
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22: Câmbio, uma frase! Epa! Olha eu, positivo, olha não, né? Ouve, ou então olha pro rádio e pensa, ó, o bicho chegando! Na alegria de sempre, sempre! Estamos no ar, uma frase de Storm da área! Isso aí, dali, Storm! Meu, Storm número 379, cara! Storm 8 anos no ar, Storm bombando, graças a você! Você que nos acompanha semanalmente, cara. Ó, meu, como eu sempre digo, há 8 anos, um programa feito por um programa ou não, programa feito por amigos e amigas, para amigos e amigos. Muito obrigado, galera, de coração, velho. Muito legal mesmo. Tá, antes que eu chore, ó, exatamente, perfeitamente, empolgadamente, há 8 anos no ar, compartilhando alto astral, bons sons, informações legais e piadas infantis, eu adoro, demais. Isso aí, brothers and sisters, muita gratidão, gente, vamos que vamos, sempre em frente, cara, compartilhando bom humor, entusiasmo, muito entusiasmo, gratidão e energias positivas por este mundão pequenininho afora. É verdade, o mundo parece grande, mas não é nada. Nós somos ridiculamente pequenos perante a grandeza e imensidão do universo. Tá! Antes que eu chore, partiu Sozera! E um beijo aí no coração de todo mundo. Ah, gente, como eu gosto disso aqui. Meu, é um filho, cara, 8 anos. Ai, meu Deus do céu. Tá, vamos lá. Primeiro bloco tem sons clássicos do rock dito alternativo. Nosso querido bloco Naftalina. Hoje eu trouxe Pixies. Ó, Pixies que estará no Brasil em abril, viu? Fica ligado aí. É de 2027. Depois, Pavement, tem Smashing Pumpkins, tem Funk Implosion e tem Husker Du. Ah, segundo bloco, traz sons mais recentes, eu diria que novos clássicos de rock. Hoje eu trouxe Kings of Leon, Queens of the Stone Age, Bulls and Glory, Parking Curtis e Portugal the Man. Segundo bloco, eu falo também aí do nosso, da nossa noite majestosa, que vai acontecer em outubro. A galera tá me perguntando, bicho, você não tá tocando? Quando é que tem show? Eu falei, calma, que eu tô com muita coisa, não tá dando tempo, mas aí eu explico tudo no segundo bloco. Beleza? Aí, dia 10 de outubro, vai ter noite majestosa de novo, aquele rolezão, festona e tal. Beleza, fechando o nosso Indie de hoje, nosso bloco nacional traz Vespas, Mandarinas, Sugarcane, Otto, perdão, som da banda Maringá, esse Tom Avalanche, isso aí galera, tamo junto rapaziada. Beleza, pois então, vamos nessa, my friends. Deixa eu ver onde é que eu tava aqui. Ah, me perdi inteiro no roteiro, ah não, já achei. Pronto, tá aqui ó, vamos lá. Então abrindo esse bicho, é um barato, eu me divirto. Ó, abrindo os trabalhos, vamos que vamos de Funk Implosion com Slap Me. Play!

0: Você ouviu abrindo o bloco Folk Implosion com Slap Me. Depois vemos Pixies com Gigantic. Ó, Pixies que eu falei aí na abertura estará no Brasil em abril de 2027. Pesquisa aí. Tá, depois vemos Husker Du com a linda, cara, bela Don't Wanna Know If You Are Lonely. Depois Pavement com Gold Sounds. Depois The Smashing Pumpkins com Bullet With Butterfly Wings. Fechou? Dito isso, vamos ao nosso primeiro break de hoje. Daqui a pouco a gente volta com diferentes sons do universo indie mundo afora. Informações sobre a nossa próxima noite majestosa pra quem já tá com saudade. Que acontecerá no MPB Rock Bar, dia 10 de outubro. Não sai da... Au!
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0: Obrigado, Mafralha! Eja até positivo operante, Caio Michels, na área. Estamos lá com o Edstorm há 8 anos falando câmbio, Mafralha. Que legal, meu. Ó, foi muito bem, mas não adianta, é seguinte. Nós demos um tempo, cara, nos shows, agora nos meses de agosto e setembro. Porque, cara, pra colocar a casa em dia, assim, são muitos projetos paralelos que a gente desenvolve. Tanto eu, quanto os indomáveis, meus irmãos. André Contardi, Rafa Gressi, Gustavo Favareto, a minha família sonora. Meu, isso aí é uma prova. Pra quem não sabe, eu, além da música e programa aqui na rádio, eu também trabalho com, meu, produção de evento, campanha publicitária, mercado financeiro, meu, coisa. Ó, mercado financeiro, inclusive, meu, cara, é legal. Renda fixa, renda variável, bolsa americana, criptomoedas, eu gosto demais, cara, de operar. Trader, enfim, mas isso requer tempo e estudo. Inclusive, estive agora, cara, num evento muito legal, promovido pela EQI, há 2 semanas, lá em Santa Catarina, cara. Mais de 5 mil pessoas discutindo rumos econômicos, investimentos e tal, com a presença de uma galera, assim, inclusive do grande Paulo Guedes. Pois bem, some isso ao papel de pai, cara, que, aliás, é o que eu mais gosto de desempenhar na minha vida, gente. Arthur e o Alê estão com 4 anos, vão fazer agora em setembro, estão fazendo, e agora dia 14 e 15 de setembro, são gêmeos de dias diferentes, é um barato essa história, em outra hora eu conto. Angelina vai fazer 12 anos, enfim, cara, eu prezo muito por esse tempo aí com as crianças. E quando tem show, cara, é aquilo, né, meu? É, sabe, final de semana sem show é uma bênção, porque dá pra brincar com as crianças no sábado, ter uma tarde, curtir. É, pular cedo no domingo pra curtir o dia com eles também. Enfim, cara, o show envolve uma série de questões. Por isso que eu tô falando tudo isso aí, né? Porque você tá perguntando, por que eu tô dizendo tudo isso? Aí eu digo, sei lá. Ah, mentira! Tô dizendo tudo isso, galera, porque pra justificar esses 2 meses aí, que nós temos um tempo nos shows, cara, muita coisa. Enfim, aí porém com tudo. Entretanto, agora a partir de outubro, a gente volta com tudo. Tem mais de... Acho que são 8 shows no mês, enfim. Então, um monte de show. Aí, inclusive, o deles será a nossa Noite Majestosa, que já se tornou uma tradição, né, cara? Que segue aí reunindo uma galera de amigos e amigas. Encontro muito, muito, muito legal. Portanto, já coloca na agenda Eva Front, de 10 de outubro, Noite Majestosa, MPP Rock Bar, Ricardo Michels e os Indomáveis, abertura do meu irmão, DJ Kali, e toda aquela atmosfera que a equipe do MPB cria com todo carinho pra gente, cara. Tapete vermelho, backdrop de fotos, iluminação especial, espaço instagramável, é legal, instagramável, decoração temática e tudo mais aí. Aliás, um abração, meu, gigante pra galera lá do MPB, pro Osman, pro Luiz Ambrose, todo mundo que se empenha tanto para que tudo funcione tão bem. E principalmente, um abraço para toda essa galera que bomba a nossa noite, cara, com aquela vibe assim impressionante. Casa sempre cheia, repleta de gente legal, gentileza e alegria no ar. Muito, muito, muito bacana mesmo, gente. Eu tenho muita gratidão, cara, por essa galera fantástica que está sempre presente em nossos shows, nos trazendo um monte de coisas boas. É muito, muito, muito gostoso o MPB, cara, tocar e encontrar nossa turma sempre na maior vibe, meu. Sorriso no ar, legal demais. Obrigado, viu, gente? Obrigado mesmo. Ó, eu trago mais informações sobre a Noite Majestosa no decorrer do período. Fechou? Se agenda aí, 10 de outubro, Noite Majestosa. E agora, now, nesse momento, Patilson Zera, Fools and Glory, com Only Fools Get Gold. Play!

0: Você ouviu abrindo o bloco Booze & Glory, Only Fools Get Cold. Muito legal esse som. Depois temos Kings of Leon, com The Booker. Depois, Queens of the Stone Age, com No One Knows. Depois, Parker Gertz, com Total Football. Depois, Portugal the Man, com Mother Jesus. Depois, nada, porque acabou o bloco. Gracinha, se mexer de graça. Parece a Ave Maria, dormiu com o Bozo. Tá, pois bem, dito isso, vamos ao nosso segundo break de hoje. Daqui a pouco a gente volta na alegria de sempre e com o som de banda Maringá. Essa aí, toma avalanche. Não, saia da... Au!
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0: Come my friend! Aí, gente! Positivo operante, Ricardo Michels. Estamos de volta com Windstorm, a grande tempestade sonora aqui na Mundo Livre FM, a rádio mais legal do sul do universo. Ó, vamos que vamos de som. Abrindo o bloco, cara, nosso bloco nacional, um som muito lindo da banda Vespas Mandarinas, O Vício e o Verso. Play!